0: 21h04.
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5: Boa noite.
6: 21 horas
7: e 23 minutos.
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1: Boa noite.
2: 21 horas e 28 minutos.
1: Boa noite.
2: 21 horas e 28 minutos.
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0: 21h48.
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2: Boa noite.
0: 21h48.
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2: Boa noite.
0: 21h49.

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23 horas e 16 minutos.

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0: 0:06.
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0: 0:06.
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2: 0:13.
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2: 0:14.
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0: 0:18.
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0: 0:18.
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0: 0:18.
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0: 0:22.
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0: hora e 38 minutos.
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0: Regina Gravações, Chaves e Três. Galera, toda aí.
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0: Certa! 1:15.
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0: Hora certa!
3: 1:15.
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2: Hora certa.
3: 1:17.
4: Em nome de Vorkes, nova mistura que eu gosto.

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1: Hora certa! 1:34.

0: 1:37.
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2: Hora certa.
0: 1:37.
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0: Morada. Uma hora e 42 minutos.
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0: Hora certa.
3: Uma hora e 42 minutos.
0: 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Hora certa.
3: Uma hora e 42 minutos.

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1: Hora certa.
2: 1:40

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3: Sim.

0: 2:56.
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0: 3:17.
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0: 10:23.
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0: Madrugada. 3:24.
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0: 10:24.
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0: Madrugada. 3:25.

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1: Horas e 29 minutos.
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1: Madrugada. 3 horas e 37 minutos.

0: 10:42.
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0: Horas e 42 minutos.
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0: horas e 2 minutos. Madrugada. 4 horas e 2 minutos.
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0: 4:11.
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0: Horas e 11 minutos.
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0: Foi, filha.
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2: 5:09.
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0: e 15 minutos.
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4: Legal, né? 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

0: nada, minha filha, só sai.
1: Vamos ver, Sofia. Você tem que ter cuidado com a sua vida, meu filho, que eu já cortei desse lugar pra você. Tem gelo aqui? Tem.
0: Isso é essa, mulher.
1: Pra eu cortar de novo é rapidinho.
0: Eu te mato.
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0: Chega, vamos mudar
1: eu
0: de
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0: Chega esse negócio.
1: Também é
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1: Assim.
0: Vambora.
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0: Vamos, chega. Para com esse negócio. 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Obrigado. 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

0: pega pouco demais.
1: Horas e 40

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0: 6:25.
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12: 6 horas e 42 minutos. São

0: 6:53.
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1: 40 graus. 40 graus. 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

0: 7:29.
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5: Hora certa.
6: 7 horas e 33 minutos.

0: Alô, amigos e amigas, bom dia gente, bom dia galera, bom dia para todos. Estamos chegando com mais uma edição do nosso Manhã de Sucesso, aqui na São Bento FM, a rádio que a cidade ouve. A partir de agora, a gente vai ficar juntinho com você até as 9h30 da manhã, levando a boa música, trazendo sucesso e você curtindo só de boa a melhor música, o melhor sucesso. O telefone está liberado, pode participar com a gente.
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0: É o telefone do sucesso para você participar com a gente, para você interagir. Pedir a música é pedir o sucesso e a gente atender você com carinho. A rádio para você ficar ligadinho com a gente, sintonizado, essa aqui, ó.
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0: É a rádio que a cidade ouve, São Bento FM, a rádio do seu coração. WhatsApp do nosso programa, 987-896117, 987-896117, é o WhatsApp do programa para você participar com a gente também, para você interagir, para você pedir o sucesso, fazer o seu oferecimento e a gente atender você assim com todo carinho, tá bom? É só participar, é só interagir com a gente. A equipe do programa, eu mais eu comigo e eu também. Simão Ribeiro com você até as 9h30 da manhã, aqui na sua rádio.
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1: Hora certa.
2: 7:44.
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0: beleza, né? A gente volta aqui com você, a gente volta no nosso programa, o nosso Manhã de Sucessos, aqui na sua rádio, a rádio do seu coração, a rádio que a cidade ouve, é a São Bento FM, e o programa é o Manhã de Sucessos, aqui pela a mais querida da cidade, São Bento FM, a rádio que a cidade ouve. E você também curtindo o Manhã de Sucessos. Meu, o seu, o nosso programa de todos os dias, aqui na mais ouvida da cidade.
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2: Hora certa! 7 horas e 50 minutos.
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Beleza, rapaz, beleza, é o nosso programa, o Manhã de Sucesso. Daqui a pouquinho tem mensagem do seu Gilmar já tá ligadinho com a gente, já tá mandando as suas mensagens, já tá mandando o seu pedido musical, a gente vai já atender o seu Gilmar também. Logo aqui depois dos apoios culturais, a gente atende o seu Gilmar, tá bom? Bom dia, seu Gilmar, bom dia, ali no aeroporto, seu Gilmar é ouvinte de carteirinha aqui da São Bento FM. Todos os dias ele está ligadinho na programação, de manhã, de tarde, sempre sintonizado na São Bento FM, curtindo aí o nosso programa. É, ele manda comprovado, né? Manda o que a rádio está tocando, ele manda na mensagem para a gente ouvir. Tá ligado, tá certo, seu Gilmar, tá certo. Continue assim, continue sempre na sintonia do sucesso. A gente vai curtir essa música aí e na sequência vem os apoios culturais e a gente vai providenciar aqui a música do seu Gilmar.

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0: Beleza, e a gente volta pra ouvir a mensagem do seu Gilmar. Seu Gilmar é um ouvinte participante da gente, é um ouvinte assíduo da programação, tá sempre ligadinho com a gente, já pediu sua música, a gente vai só ouvir aqui as mensagens. Ele mandou tantos áudios, ainda vai deixar só dois aqui pra colocar aqui pra gente, né? Só dois áudios. Aqui o seu Gilmar, que tá ligado com a gente.
1: Nossa música de Anitta Melo. 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Vai lá, meu irmão. É isso aí, meu amigo velho. Que Deus esteja na frente de nós todos aí, nossos irmãos, né? Nossos irmãos queridos aí, da terceira idade e toda a religião. E vamos entregar a Jesus tudo da paz a você, que é um grande radialista. Dê meu apoio, sabe? Sempre você vai ter um apoio, que você é uma grande, é um grande homem, um grande trabalhador, um grande jornalista, né? E aí é tudo, é apresentador da nossa rádio. E você pode contar sempre comigo, né? E dando um abraço no nosso irmão aí, e dona Célia, e todo mundo aí, viu?
0: Tá aí o seu Gilmar comunicando com a gente, né? O seu Gilmar pediu sucesso, e a gente vai trazer a música que ele pediu, o ônibus que vai partir. Eita, seu Gilmar, partiu direto aí, né, seu Gilmar? É, a gente vai trazer o ônibus que vai partir, na voz aí do Valdir Ramos, né? O Valdir Ramos, o ônibus que vai partir, para o seu Gilmar, tá ligado?

0: sucesso aí do Valdir Ramos, né? O Valdir Ramos com a linda música O Ônibus Que Vai Partir. Aí pedido aí do seu Gilmar. É, seu Gilmar pediu, já curtiu o sucesso. Bom dia, seu Gilmar. E obrigado aí pelo carinho, obrigado pela audiência. Tá bom? Continue sempre na sintonia do sucesso.
1: Horas e 13 minutos.
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0: Beleza, né? Beleza, de volta aí com você, com o nosso programa Manhã de Sucessos, aqui na São Bento FM, a sua, a nossa rádio São Bento FM, a rádio do seu coração, a rádio que a cidade ouve, e o programa, você já sabe, é o Manhã de Sucessos aqui pra você. A gente abraça você que está curtindo a gente aqui em qualquer ponto da cidade, aqui no centro da cidade. Nós vamos começar aqui no centro da cidade, onde está ele, o nosso amigo Júnior do Shop Tiger. Está curtindo o programa. Bom dia, Júnior, bom dia. Também quem está curtindo a gente aqui é o nosso amigo Everaldo, grande veveco do Lava Jato do Grau. Bom dia, muito obrigado e continue na São Bento FM, a rádio que a cidade ouve, a rádio sucesso. O Garrido também está ligado com a gente, o grande Garrido despachante, está ligado. Bom dia, Garrido, bom dia, bom trabalho. Ainda ligado com a gente, agora a gente vai no bairro do Tupi, onde está a dona Maria Luísa, na Travessa Benjamin Constante. Bom dia. O nosso amigo Branco também no bairro do Tupi, bom dia, está ligado com a gente. Está curtindo o programa, bom dia. E toda a galera do bairro Tupi, que está ligado com a nossa programação, aquele abraço e bom dia. 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
0: Olha quem tá ligado comigo também ali no bairro do São Benedito. É o seu André, a dona Joana, a Regina, a Tibúcia no Beco do Cajueiro, Lúcia Maria, Maria Bárbara, Felinho dos Fogões e Hortência. Essa galera aí sempre imbatível com a gente. Sempre ligado, sempre curtindo aí a nossa programação. Bom dia para todos, bom dia. E toda a galera do bairro do São Benedito que está ligadinho com a gente. Aquele abraço e bom dia. Continue na sintonia do sucesso. Continue curtindo a São Bento FM, a rádio que a cidade ouve. A gente não pode também esquecer os nossos amigos ali do Alegre, né? A galera do Alegre. O Agenor, rapaz, o grande Agenor, o cara da horta, né? Tá ligado lá com a gente, curtindo a programação. Bom dia, Agenor, bom dia. Meu amigo, meu irmão, professor Farias, tá ligado, curtindo o programa. Bom dia. O Raimundo Santos, o Elias, o Passarinho, o Bijaco, o Zuza, do Lene e a Baicota. Bom dia a todos vocês aí no bairro do Alegre. A galera sempre ligada com a gente, sempre curtindo aí a melhor frequência do sucesso. 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Aonde está o nosso amigo Natinho, o Reginaldo Castelinho, também que é o filho do nosso amigo Natinho. O Juedi, dona Marinildes, o Ribinha e família. Domingos, o Pedro, Júlio Black e Flávio Carão. Bom dia para vocês e muito obrigado. A Socorro na Santa Quitéria, bom dia. juntamente com o Matheus, curtindo o programa. Bom dia. Aqui o sucesso não para, o sucesso não para, o sucesso continua.

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0: Beleza, né? A gente está de volta com você. Abraçar os amigos ainda no centro da cidade. Nosso amigo Johnny Cabeleireiro está curtindo a programação. Bom dia, Johnny. Bom dia a... É o Johnny e todos que estão no Salão do Johnny recebendo o nosso abraço. Bom dia. Obrigado aí pelo carinho, obrigado pela audiência. Continue com a gente. Continue na sintonia do sucesso. Bom dia também para os amigos ali no Supermercado Arão, aquela galera que está sempre antenados com a gente. Bom dia, obrigado pelo carinho da audiência. Os amigos ali na feira, também estão ligados com a gente. Aquele abraço e continue na sintonia. O nosso amigo Nonato do Lanche, bom dia. O Santana da Lojinha, bom dia, bom dia. Obrigado, Santana, pelo carinho da audiência. Muito obrigado.
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0: E a gente prossegue com a programação, né? Prossegue com o nosso programa, o Manhã de Sucessos. Abraçar você que sempre curte a gente ali no São Judas. A galera do São Judas que está ligado com a gente. Bom dia. O grande curador, o Nonato Curador, está ligado. Bom dia, Dona Maria do Carmo, a Joana Zé Vaqueiro e a Eliene. Seu Antoninho e Dona Marli também ligado com a gente. Bom dia. Fernando Abrão, grande Fernando Abrão, ligado também com a programação. Bom dia, grande narrador da Sobeta FM, né, Fernando Abrão? Será que hoje tem, Fernando Abrão, campeonato hoje? É, será que tem hoje? Eu acho que não, né? Só sábado, né? Sábado com certeza tem mais um jogaço ali do estádio Newton Belo. É, e você ligadinho na Sobeta FM, porque a transmissão é pra você, é ao vivo, a transmissão lá do Newton Belo. Diretamente do estado de Newton Belo aqui para a Sobeta FM e para todos os ouvintes da Sobeta FM. Sábado, 4 da tarde, Campeonato São Bentoense.

0: Obrigado, Caio.
1: Bom dia também para o nosso amigo é o Tony Ferreira e a dona Ruth Ferreira também ligado com a gente. Bom dia. Obrigado. Cláudio Honor, o amigo, rapaz, o amigo da Somedada, o amigo dos amigos, o Cláudio Honor, né? Tá certo. Ali na rua José Araújo, ligado com a gente, bom dia. Curtindo a programação, esse Cláudio Honor não tem jeito não, viu? Bom dia, obrigado. Continue com a gente, continue na Somente FM, curtindo aí a programação do seu rádio. Loura também tá ligado com a gente, né? A Loura também ligado com a gente. Bom dia, Loura, obrigado pelo carinho.
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1: Aí pra você curtir. Um forrozinho gostoso aí pra você curtir. É esse aqui agora.

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4: Hora certa. 9:04.
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2: Hora certa!
3: 9:11.
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beleza, né? Isso é o sucesso, sucesso. Você curte já já, tá bom? Aí a gente vai abraçar você que tá ligado com a gente no bairro Outrabanda, a galera do bairro Outrabanda ligado com a gente, Carlos Alberto, Zé Piloto, Ivaldo, meu amigo e irmão Ivaldo, Zé Domingos, Pedro Coruja e Luizinho. Essa galera aí não perde a programação, sempre ligado com a gente. Dona Fátima, Dona Ivone, Dona Vera, Dona Maria José e a Dona Branca, bom dia. Dona Jacineiva também tá ligada, né? Ela não perde a programação, sempre curtindo o melhor do sucesso. Bom dia, bom dia. Denise e Sueli, a sereia, né, rapaz? Sueli, aí a sereia, bom dia. José do Bairro Outrabanda, ligado com a gente, bom dia. JJ no Cantinho da Amizade também ligado com a gente, bom dia. Obrigado, continue com a gente, continue na sintonia do sucesso. Fabinho, Guarda Municipal, Fabinho, Arlindo e Jailson, bom dia. E vamos pra música, vamos pra música. Daqui a pouquinho vem os apoios culturais. Daqui a pouquinho vem os apoios culturais. Daqui a pouquinho.

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0: horas e 23 minutos.
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Beleza, beleza, gente, beleza. Estamos chegando ao final do nosso programa de hoje. Agradecemos você pelo carinho, pela audiência. E continue com a gente, continue aqui na Sobeta FM. E a gente volta amanhã, a partir das 7h30, logo depois da propaganda eleitoral gratuita. Bom dia, fique com Deus. Vem aí, alta voltagem. Fique com Deus. Tchau, até amanhã, se Deus quiser. Fui!

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bom dia! Cheguei, menino, tô na área! Olha, cheguei, foi no horário, viu aí, Zanilson Dias? Viu aí? No horário, menino! Ei, gente, bom dia, bom dia, bom dia aí! Bom dia, maravilhosos! Cheguei, tô por canto na área! É, tô na minha rádio São Bento FM, na frequência que a cidade ouve! E você já sabe que a partir de agora tem o quê? Tem o alta voltagem, muita perturbação na sua manhã. Muito babado, gritaria, confusão. Euzinha, te faço companhia a partir de agora até às 11. Sim, esse é o alta voltagem, eu sou a Flávia. E essa é a frequência que você ouve, que a cidade ouve. 106,3, Rádio São Bento FM. Criança, que calor é esse, né? Olha, eu estou vindo da rua de fazer publicidade, né? As minhas publicidades externas nas lojas. E, meu Deus, que coisa! É um sol pra cada cabeça. E sem contar, olha, eu já chego no programa fazendo licute. E sem contar que o trânsito da nossa cidade, ele está um caos. Ele está um caos. Ontem eu me vi no direito de cidadã de mandar uma mensagem para algumas pessoas da Guarda Municipal. Por quê? Porque ali naquele trecho, ali em frente à Caixa, tinha dois caminhões parados. Tá? O motorista não estava, tinha dois caminhões parados lá e impossibilitando que as pessoas passassem nos seus veículos, nas suas motos. Eu fui uma dessas, estava lá ontem no sol, lascando na muleira, esperando a boa vontade, entendeu? Aí, sem contar, ficam as motos do lado, ficam carros estacionados dos lados e mais bem no meio da passagem, caminhões impossibilitando, tá? Então, eu não mando, não me escondo, liguei mesmo para algumas pessoas da Guarda Municipal pedir que fossem lá para averiguar. Então, o trânsito da nossa cidade tá péssimo, gente. Tá péssimo. Aí a gente vem aqui no sinal, pessoas não respeitam o sinal, né? O sinal tá vermelho, que é para parar. Eles seguem adiante, colocando a vida de outras pessoas em risco, não só a deles, a de outras pessoas em risco. Eu fico horrorizada de ver isso. E, sinceramente, tá uma loucura. O trânsito de São Bento está uma loucura. Não sei se tem alguma secretaria de transportes aqui na nossa cidade, né, pra ver isso aí. Mas eu acho que tem, né? Secretário de Transportes, parece que tem, para ver o que está acontecendo. Não sei se é ele que resolve essa situação, né? Mas tá complicado, tá demais. Olha, já chego fazendo fuxico. Agora 9 horas e 36 minutos. Olha, peça sua música, manda sua mensagem, manda pra gente. 988-528-944. 988-528-944.

0: Vou só chamar os meus apoios culturais. 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

Olha que hoje não é nem dia de TBT, né? Amanhã é dia da gente recordar forróis que marcaram uma época. Mas não é só amanhã não, a gente ouve é todos os dias essas músicas que marcaram uma geração. Logo após tem Calcinha Preta.

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Olha, deixa eu mandar um alô em cima de 10 horas e 1 minuto pra Dona Maria José, lá no bairro Outra Banda. Ela pediu sucesso de Zezinho Barros e a gente vai ouvir pra... Ainda me ameaçou. Ó, estou sendo ameaçada por uma ouvinte, rapaz. Ei, Dona Maria José, já já eu vou trazer Zezinho Barros pra senhora. Deixa eu abraçar também minha querida Wanda lá na Isaquilândia, alô Wando. Olha, hoje eu vou atender o pedido musical da Wanda, sucesso de Amado Batista, que ela pediu ontem, viu, Wandinha? Um cheiro em tu. Abraçando também o John, no São Judas, curtindo a nossa programação na sua oficina. E tem mais oficina ligada aqui na 106. A Kevin e toda a turma aí da Kevin Moto Peças e Serviços. Alô, Kelcinho, bom dia. Olha, muito bom saber que você é ouvinte também aqui do Alto Voltagem, ouvinte da programação 106 aqui da nossa emissora. O nome já está na agenda. Kevin Moto Peças e Serviços, bem próximo do Poço, no bairro São Judas. Kelcinho e toda a sua equipe. Bom dia, bom dia, bom dia, turma. Rapaz, de vez em quando... de vez em quando, a minha moto tá lá. Todo dia, praticamente, quase que Kelcinho tá olhando a cara do povo lá de casa. Todo dia esta moto é uma perturbação. Ai, meu Deus. 10:03. No dia que ela me chatear, eu jogo ela no mato. Abraçando também os meninos na Serraria do Camaleão. Olha, já estão puxando minha orelha também, igual da Maria José. Ai, meu Deus. Abraçando o Honderson, seu Camaleão. Todos curtindo a 106 também, né? Abraçando a galera aí que faz o quintal da Concita, né, Honderson? Cerveja estupidamente geladinha, música ao vivo, aquele tira-gosto dele e dele. Pois é, bom demais, quintal da Concita. Dez horas e três minutos, olha só, vocês também de outras oficinas que curtem a nossa programação, bom dia pra vocês, podem mandar mensagem que a gente vai colocar o nome de vocês, tá? Na agenda aqui do Alta Voltagem, não se acane não, não se acane. Pois é, pode mandar mensagem pra gente, 988-52-8944, fiquem à vontade. Chegando o sucesso de... Parrozão Tropicália. Volto já.

0: eu sei que vocês cantaram igual esse cantor aí, com assim, do jeito que ele canta, né? Pois é, eu tava cantando aqui no estúdio da rádio, por que vocês não estavam cantando aí também? Forrazão Tropicália, 10 horas e 8 minutos.
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1: Limão comeu, 10h15.
0: Tudo isso.
1: Alô, Júnior Shoptime, curtindo a nossa programação. Bom dia pra você, muito obrigado por escolher a Rádio Somento FM pra te fazer companhia.

Olha, já já tem o nosso giro de notícias, giro de informações. E eu vi ainda há pouco, né, pesquisando aqui as notícias para trazer para vocês, um caso que me chamou a atenção e eu vou já hablar dele para vocês. Mas antes eu vou só trazer sucesso de Laírton e seus teclados, Verônica, para Dona Maria José lá no bairro Outra Banda. E depois também tem Zezinho Barros para ela e é claro que eu também vou atender o pedido musical de Wanda lá na Isaquilândia. Alô, Tadeu, John! No salão curtindo a gente, olá!

0: Eu ia até cantar, né? Porque pensei uma música gostosa da gente ouvir, viu, Dona Maria José? Boa pedida! Mas é melhor não espantar os meus ouvintes. Então eu vou chamar os meus apoios culturais e tomar um gole de água. Volto já já, 10h19. Mudando para 10h20.
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1: 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Olha, vamos ao nosso giro de notícias. Não, vou trazer logo essa música de Calcinha Preta. Um potpourri legal pra vocês. Antes, deixa eu abraçar a dona Maria Viana no Tupi, também dona Maria Luísa, seu Valdeci também no Tupi, curtindo a 106. Tem que voltar, né? Tem que ter repeteco. 10h25.

0: na festa.
1: Olha, agora em São Bento são 10 horas e 29 minutos. Vamos ao nosso giro de notícias, ao nosso giro de informações, né? Vamos ver quais são os principais fatos, o que está acontecendo de ontem para hoje, ou hoje já amanhecendo com bronca. Pois é. Daqui a pouquinho, a partir das 11, tem Marcão Smith e o Rotação 106. Abraçando a Marli Barros, curtindo a gente, pediu sucesso de Zé Vaqueiro, maravilhosa, e eu vou tocar logo após, tá? Está no mutirão, curtindo a Rádio São Bento FM. Olha, dois homens foram mortos a tiros na manhã desta quarta-feira, no bairro Maioba, no Macajituba, em Passo do Lumiar, na Grande São Luís. Uma das vítimas foi identificada apenas como Rafael, conhecido como PH. Segundo informações da polícia, ele teria ligação com uma facção criminosa, tá? O caso foi registrado por volta das 7h51 desta manhã, segundo relatos de testemunhas repassados ao Centro Integrado de Operações de Segurança, o CIOPS. Um carro modelo Duster de cor prata parou no local antes do ataque. De acordo com os relatos, um homem encapuzado desceu do veículo e efetuou vários disparos contra as duas vítimas. As vítimas foram encontradas caídas no local. Próximo aos corpos havia uma motocicleta preta que, segundo o registro da ocorrência, era utilizada pelos dois homens. Ainda conforme as informações repassadas ao CIOPS, após os disparos, o suspeito entrou novamente no carro e fugiu no sentido Beira Rio, Valparaíso. E não há informações sobre a identidade do autor nem sobre a motivação do crime. A ocorrência foi registrada como homicídio por arma de fogo com duas vítimas.

Duas pessoas foram presas e armas e munições foram apreendidas durante ações da Operação Captura, realizada nesta terça-feira em Santa Inês e Igarapé do Meio, na região do Vale do Pindaré. Segundo a Polícia Civil, uma das prisões ocorreu em Santa Inês, onde os policiais cumpriram um dos mandados de prisão preventiva contra um homem investigado por violência doméstica. Após os procedimentos legais, ele foi encaminhado para uma unidade prisional. Segundo a ação, aconteceu em Igarapé do Meio, tá? As equipes foram até uma residência após receberem informações de que um homem com mandado de prisão preventiva por roubo estaria escondido no imóvel. E de acordo com a polícia, o suspeito percebeu a chegada das equipes, fugiu, né, da casa e entrou em uma área de mata. E durante as buscas na residência foram encontrados documentos que, segundo a investigação, confirmava a ligação do endereço com o foragido. No imóvel também, os policiais apreenderam uma espingarda calibre 32, 14 munições do mesmo calibre, 13 intactas e uma deflagrada, além de um revólver de fabricação artesanal carregado com uma munição calibre 38 e outras 4 munições do mesmo calibre. Uma mulher que estava na residência foi presa em flagrante por posse irregular de arma de fogo e munições de um uso permitido. Ela foi levada para a Delegacia Regional de Santa Inês, onde foram realizados os procedimentos legais.

Um homem identificado como Jorge Carlos Abreu dos Santos foi preso nesta segunda-feira, suspeito de tentativa de feminicídio contra a companheira em Passo do Lumiar. Segundo a Polícia Civil do Maranhão, o crime aconteceu na madrugada do dia 28 de agosto. Tá? E só nesta segunda-feira ele foi preso. De acordo com as investigações iniciais, o homem teria jogado água quente contra a companheira durante uma agressão. A vítima foi socorrida e encaminhada para uma unidade hospitalar, onde recebeu atendimento médico. Eu só acho assim, né, que era pra jogar água quente nele também, pra ele ver se dói. Também uma forte ventania acompanhada de chuva atingiu a Praça dos Três Poderes em Brasília, derrubando estruturas na área externa do Supremo Tribunal Federal, o STF. O ocorrido aconteceu ontem. O incidente climático ocorreu durante o intervalo da sessão extraordinária do plenário, que analisava a abertura de investigação contra o

Olha só, o caso que me chamou a atenção. Francisco Moura, de 52 anos, foi alvejado com 4 tiros no município de Paulo Ramos, na tarde desta terça-feira, dia 15. Segundo informações preliminares, o caso teria relação com uma confusão ocorrida na saída de uma escola, em Lago da Pedra, também no nosso estado. Francisco teria ido tirar satisfação com um adolescente após o jovem supostamente xingar seu filho. Durante a situação, ele teria agredido e ameaçado o adolescente. Após o episódio, Francisco foi baleado em Paulo Ramos. A autoria do ataque ainda não está sendo investigada e a polícia realiza diligências para identificar e localizar o responsável pelos disparos.

Olha, a gente, eu tô vendo aqui o vídeo, tá? Uma situação lamentável, né? O que ele faz? Ele agride o jovem, que eu acho que esse jovenzinho deve ter 15, 16 anos, tá? Porque xingou o filho dele, o menino conversa com ele, explica o que aconteceu, e ele a todo instante agride o menino, e diz que ele poderia ser filho de quem fosse, que ele ia fazer, que ele ia acontecer. Beleza? Então, o que acontece? O jovenzinho também tinha pai e também tinha mãe. O correto, já que ele queria saber o que estava acontecendo, era procurar a direção da escola, procurar os pais do jovenzinho e também o jovenzinho saber o que aconteceu, porque toda a história tem os seus dois lados. E não chegar e agredir filho de ninguém. Gente, isso não existe. Aí, o vídeo circula nas redes sociais, chega para um pai que também não leva desaforo para casa, chega para uma mãe e acontece o que aconteceu, acontece o pior, né? Então, vamos ter cautela. De valentão, o cemitério está cheio. De valentão, o presídio está cheio. O que acontece? Ele não volta mais. Perdeu a vida porque quis dar uma de valentão, agredindo um filho alheio. Isso não pode acontecer, certo? Xingou o filho dele? Ia lá, conversava, olha, o que está acontecendo? Por que vocês estão se desentendendo? Tá, vocês são dois jovens, tem um futuro pela frente, tal e tal. Mas ele chegou agredindo o jovem. Eu, como mãe de adolescente, eu também não ia permitir que uma pessoa chegasse e agredisse meu filho. Como eu também não vou permitir que um filho meu agrida um filho de alguém, eu vou punir meu filho. Como eu quero que a pessoa puna o seu filho. E não um pai chegar e agredir um filho de uma pessoa, pelo amor de Deus, né? E o que aconteceu? Teve a vida ceifada por ignorância, porque poderia chegar e conversar. Então, o vídeo circula aqui nas redes sociais e aconteceu no nosso Maranhão, né? E eu, como mãe, eu olhando aqui, ele agredindo o menino, batendo no rosto, que às vezes até o pai, a mãe, nunca bateu no filho, né? No rosto do filho, aí vem um valentão e se aproveita da situação na frente de um monte de gente. 10 horas e 39 minutos. Então vamos ter cautela. Vamos ter cautela nas ações, tá? Ter muito cuidado com o que faz.

Agora são 10h40. Vou trazer sucesso, né? Vamos de... Vamos de Zezinho Barros para Dona Maria José. Logo após tem Maravilhosa, de Zé Vaqueiro. E tem também Amado Batista para minha querida Wanda na Isaquilândia. Você que chegou agora, tá curtindo a nossa programação, caiu de paraquedas, bom dia para você, tá? Eu sou a locutora Flávia Diniz, esse é o Alta Voltagem e essa é a rádio que a cidade ouve. São Bento FM, a frequência do sucesso você já sabe, né? Se não sabe, vou te dizer agora. 106,3, a rádio que a cidade ouve. Começando com Zezinho Barros, filho do dono.

10h49, é o som de Amado Batista. Sol Vermelho, quem vai morrer sou eu. Ou está morrendo o coração? Rapaz, música boa, né? Boa de ouvir na voz de Amado Batista. Já já tem Marcos Paulo e o Rotação 106.

Imagina se tivesse uma placa bem aqui no estúdio da rádio. Aqui na rádio, São Bento FM, só entra gente bonita. Marcão não ia entrar. Era o primeiro que ia ficar de fora do estúdio. Era o primeiro que não ia entrar pra fazer programa. Como não tem a placa, né? Ele já chegou pra fazer o programa dele. É, agora 10h52. Ele já chegou por aqui porque hoje é dia de quarta romântica, quarta internacional, quarta pop. Quarta das misturas. Tem 2 minutos do meu horário ainda, 10h53. Então é isso, tô saindo, volto amanhã, quinta-feira, com o nosso Alta Voltagem pra te fazer companhia, tá? Fique agora com o Marcos Paulo e o Rotação 106, e logo após tem o programa do Robert e tem também a Naninha Hickman com o Bagaceira. Fui!

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5: Hora certa.
6: Bom dia e a hora certa.
7: 11 horas e 4 minutos.
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0: começando para você a partir de agora aqui na nossa 106,3 São Bento FM, o Rotação 106 comigo, Marcão Smith. A gente vai aqui até as 13 horas hoje. Como ela não soube dizer, eu vou dizer, é quarta-feira, dia 16 de setembro de 2026. E hoje é a nossa Quarta Popular. Quarta Popular. É, e por aqui você vai escutando aquelas, só daquelas hoje, até as 13 horas hoje, aí é só daquelas. Eu não sei se vocês estão lembrando que meio-dia tem o horário político eleitoral gratuito aqui na nossa 106,3 e depois a gente retorna aqui com a segunda parte do Rotação 106. 11 horas e 10 minutos, não é isso, reloginho?
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2: Bom dia e a hora certa!
3: 11 horas e 10 minutos.
0: É, já virou para 11 e 11. 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E por aqui, já trabalhamos, já falamos os nossos trabalhos, né? Vamos por aqui agora com a primeira música do programa de hoje. Bora curtir, Amado Batista, Culpado de Amor. Eu volto já já.
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0: Bom dia e a hora certa.
1: 11 horas e 17 minutos.
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0: É um Rotação 106 para você, 11 horas e 20 minutos. Vamos aqui mandar um alô da galera, né? A turma que fica ligadinha aqui na nossa 106,3.
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0: Bora aqui falar aqui da galera aí, Kiko do Rádio, Tio Cofrança, homem das caixas de som, tem também a Célia e o Jocélio Arouxa, a turma da Singular Crédito, Daniel, Tânia e Mariane, Johnny, meu amigo Tameu, no Salão do Tameu, os irmãos Ernildo, Liberato, Gugu, Zumbi e Nega, a turma aí também do açougue aí do supermercado Arão, né? É, Dona Maria Helena também, seu Felipe Enxuto, aí na Carneiro de Freitas, o Rodson, Fulô e Ida. No bairro Tupi tem a Claudete Manicure, a minha manicure oficial, Dona Maria Viana e família, a turma da Marilu, Malharia e Comunicação Visual, Marilene, Micael Silva, Micaela e o gerente, a Designer Denilson. Na Matriz tem a Dulcilene Farias, Nelson Farias, professor Miltinho, Ney Motorista, tem Dona Trindade, tem a Dona Ana também, a Catita, aí na rua João Alves, Dona Gilca, Gigi, Guilherme, toda a turma aí da Matriz. Porto Grande tem o Matoso, Marcos de Nhonhô, tem o Boy, tem o Ronildo, aí no comercial Victor e Vitória. Na Isaquilândia tem o Cacá Pinturas Automotivas, tem o Jocélia Santa no comércio do Negão. No Mutirão tem a Nice Campos, Rodrigo Giliardi, Juazeiro, JP do Piseiro, tem também aí o Fernandinho Abrão, José Joel e Dona Francisca, Arnaldo Silva e Dona Ana, toda a turma aí do bairro Mutirão. No São Cristóvão tem a galera da oficina e marcenaria do meu amigo Camaleão, tem o Alex, tem o Juneco, tem também o Wellington Barbe, o Bertoldo, né? Tem, deixa eu ver quem mais. Josinana, Heitor, professor Baco, Claudinho, aí no comercial Nunes. Tem também, deixa eu ver. Restaurante Sabor Natural, turma do Restaurante Sabor Natural. Vanessa, Carlinhos, Marilene, toda a turma boa aí do bairro São Cristóvão. Lá no São Judas tem o Hernandes da Água de Coco, aí da Felipe Conduru, onde se encontra também o amigo Cafeteira. É também o Kelsinho Croz, a Kevin Motos Peças de Serviço. Tem a turma do Bahia Espaço Relaxo, Tininho, Clay Nogueira e ainda Matheus e Dona Lourdes. Nonato, curador e família, professor Soeiro, Antenor, eletricista e família, Zogol, Joel Soares, neto, filho de Filomena, Geraldina e Marcel no bar da Geraldina, Dejânio, aí filho do saudoso Djalma, meu pretinho, João, mecânico de motos e sua filhota Cacau, também a Kiki e a Kélcia, Dulce e Kelé na Travessa da Boa Vontade no bar da Dulce, seu Vicente no comércio na Ponte do São Judas, a Lourdes na residência da família Farias e a turma da Farias Contabilidade, seu Zé Marcos na rua 15 de novembro, a Wanda Barros e família também, Volúnia, Ilânia e Matheus, a família Costa, Dona Diquinha, Mãezinha, filho Léo, Jovan, Nato, Anderson e seu Totó e ainda seu Perec, toda a turma aí do Boi Tradição, Acorda Maroca, família Costa. No bairro Outra Banda tem Jefferson Ney, taxista, tem Juan Wellens e família, Jonas Carvalho no Lava Jato do Carioca, seu Antônio Capiroto aí na Orla, seu Dino Pesque Pague Bela Vista, Ronald e Doidinho no Lava Jato Bacanga, meu amigo Beco Penha e também Dona Jaqueline, toda a turma do bairro Outra Banda. No Alegre tem a galera da barbearia JV, João, Ronaldo, Alanzinho, Luan, Elite Películas, meu parceiro Albert, Auto Pinturas, Reforma São Bento, Aluzuza, Restaurante Churrascaria do Chicão, Alô Seu Chica, em frente ao ginásio do Alegre, Valcar, Lanternagens, Pinturas e Funilaria dos amigos Arlindo, Passarinho, Tonho, Francisco e Marquinhos, toda a turma aí na Valcar. No São Benedito tem a Dona Lúcia Maria e o João Lobato, tem a Dona do Cinema, mãe da designer Denilson, a Ginuca, aí no Clube Girassol, o Paulo, Netinho e Lourdiane também, e Edilson da Banda Sonhos, tem ainda Eliette, Fernanda, Ana, Cacá e Isabela no Quiola Costa, tem a Dona Regina e Dona Joana na Rua do Genipapeiro,

0: Dona Bárbara e seu Biné, pai de meus amigos Sócrates, Carlão, Bibi, Décio, Dolores e Daisilene, ainda seu Antônio Brasil, Ró, aí ao lado da Praça de São Benedito, Heleno, Marinalva, Roque, Maria Nezinho, Dona Janice lá no São Lourenço. Na MA-014, aeroporto, tem Neto Joe e o Rafael Pinturas na Jocar, Dona Tertuliana aí no aeroporto, Cristina, Tatá e Matias, o bar do Tatá no aeroporto, o amigo Carlos Pacheco, o homem da radiola aí no Clube Pinheirinho, né, Pinheirinho, coisa assim. É a turma da família Pacheco. Em outros locais, cidades e estados. Bora começando aí com ele, Maxwell Banda Sonic, na Cidade Alta, em Palmeirândia. Gilson Martins, o Rodrigo, conhecido aí, morador do Oiteiro dos Regis. Marinheiro, Fatoca, Juju, seu Pedro, Dona Domingas e Luiz Mário, lá em Ilha do Meio, Bacurituba. Ainda Dona Maria da Paz, do Cerejo, Bacurituba. Bora de música, bora curtir agora Genival Santos cantando Vem Morar Comigo. Eu volto já já.
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0: Bom dia e a hora certa.
1: 11 horas e 28 minutos.
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É um Rotação 106 para você aqui na nossa 106,3 São Bento FM. 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Menino, que foi, hein? Ah, tá. 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

0: Bora curtir agora ele, Agnaldo Timóteo, cantando a música Aline, Aline. Eu volto já já.
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1: Hora certa.
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3: 11:43.
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5: Onze horas e 44 minutos, bora curtir agora Giliardi cantando a música Quem Me Dera Falar Pra Você. Eu volto já.
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0: Bom dia e a hora certa.
1: 11 horas e 48 minutos.
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2: É, o Rotação 106 passou a hora rapidinho, né? 11 horas e 49 minutos. Já já tem o horário político eleitoral gratuito. 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Bora curtir agora Fernando Mendes cantando Prece ao Vento. Vem aí a grade de apoios culturais e logo após tem o horário político gratuito eleitoral aqui dentro do Rotação 106. E eu volto com a segunda parte já já. Bora!
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6: 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Hora certa.
7: 12:24.
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0: Israel, Rotação 106, voltando para você aqui na segunda parte do Rotação 106. Já já tem Central de Notícias. A gente vai curtir agora Christian e Ralf cantando a música Saudade. Eu volto já.
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0: 12:29.
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0: Comercial Rotação 106 para você, 12 horas e 31 minutos, não é isso, reloginho?
1: Hora certa!
2: 12 horas e 32 minutos.
0: Já virou para 12 e 32.

0: Bora com mais uma música. Agora a gente vai curtir Bartô Galeno cantando Você Deixou Alguém a Esperar. Eu volto já já, tá bom? Bora!
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0: 12:40.
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0: 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Bora curtir agora Julio Iglesias. Deixa eu ver que ele vai cantar. É essa daqui, ou essa daqui, ou aquela lá. Não, deve ser essa aqui mesmo. Nathalie. Eu volto já já. Bora, Julio Iglesias.
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0: 12:50.
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0: 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Começa já no final de semana agora, hein? É isso aí, gente, tô saindo fora, deixando a última de hoje com Cacau Góes cantando a música Dançando Merengue, pra fechar aqui o Rotação 106. Vem aí o Central de Notícias e depois Robert Show, o Homem das Pedras, aqui na programação da nossa 106,3. Tchau, tchau, fiquem com Deus e até amanhã. Eu digo, fui!
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12: 13h02.
13: Olá, eu sou Tereza Cristina e te conto agora alguns dos assuntos que vão ser destaques na edição do Jornal Central desta quarta, 16 de setembro. Dois homens são executados a tiros na MA-204 em Passo do Lumiar. Operação do Ministério Público bloqueia mais de 600 milhões de reais em investigação sobre agiotagem. Justiça do Maranhão condena o Google a pagar 5 milhões por informações falsas durante a pandemia. E avião sobrevoa a cidade de Parnarama, no Maranhão, durante a madrugada e chama a atenção. Esses e outros assuntos em instantes, aqui na sua emissora.
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13: Dois homens são mortos a tiros na MA-204 em Passo do Lumiar, região metropolitana. Investigado por homicídio no estado do Piauí, é preso no interior do Maranhão. Em Imperatriz, operação do Ministério Público bloqueia mais de 600 milhões de reais em investigação sobre agiotagem. Ferribotes terão reconhecimento facial e médicos por 24 horas. Avião de grande porte chama a atenção após sobrevoar cidade do Maranhão por 3 vezes. E as atualizações sobre a sessão polêmica no Supremo Tribunal Federal. Passe Livre garante transporte gratuito para 60 mil estudantes no estado. E São Luís terá nova conexão internacional de internet por cabo submarino. Está no ar a edição do Jornal Central desta quarta-feira, 16 de setembro de 2026.
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13: O Maranhão registra nesta quarta-feira calor intenso e baixa umidade do ar, principalmente na região sul do estado, onde estão em vigor 2 alertas. O laranja de perigo, válido até as 21 horas, atinge a cidade de Alto Parnaíba, que tem umidade relativa do ar entre 20% e 12%. Já o alerta amarelo de perigo potencial, válido até as 21 horas, abrange 24 cidades com umidade entre 30% e 20%. Entre os municípios que estão no alerta, está Alto Parnaíba, Balsas, Barão de Grajaú, Benedito Leite, Colinas, Lagoa do Mato, Loreto, Matões, Mirador, Nova York, Paraibano e Parnarama. Na capital São Luís, o dia tem sol entre nuvens, períodos de céu nublado com máxima de 31 graus. Em Imperatriz, o dia terá sol com muitas nuvens à tarde e redução da nebulosidade à noite com máxima de 37 graus. Balsas registra máxima de 37, com sensação térmica de até 42 graus. Barreirinhas, a máxima chega a 38. Caxias pode registrar 33 graus e Carolina, 39, com sensação térmica de até 41 graus.
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13: Dois homens foram mortos a tiros na manhã desta quarta-feira às margens da MA-204 em Passo do Lumiar. As vítimas estavam numa motocicleta quando foram alvejadas por disparos de arma de fogo de dois homens no veículo. Segundo informações da polícia, uma das vítimas tinha 3 passagens pelo sistema penitenciário. A motivação e a dinâmica do crime ainda são desconhecidas. O caso será investigado pela Polícia Civil por meio da Superintendência de Homicídios e de Proteção à Pessoa. Investigado por homicídio no estado do Piauí, é preso no interior do Maranhão. As informações com Antônio Silva.
14: A prisão foi na tarde desta terça-feira aqui em Coroatá. Um homem investigado pela participação de um homicídio ocorrido em Nazaré, no Piauí, foi preso pela Polícia Civil. A operação começou ainda na madrugada. O crime que ele cometeu aconteceu no dia 23 de junho de 2018 e teve como vítima Elisomar Cardoso da Silva, conhecido como Lapinha. Segundo as investigações da polícia, a vítima foi atingida inicialmente por um disparo de arma de fogo efetuado por um comparsa do investigado. Ainda conforme a Polícia Civil, após Elisomar cair no chão, o homem preso teria se aproximado da vítima e desferido um golpe de faca na altura do pescoço da vítima. O investigado foi localizado aqui em Coroatá depois de uma grande ação da polícia nesta terça-feira. A prisão ocorreu no âmbito da Operação Captura, coordenada pelo Ministério da Justiça com apoio da Diretoria de Inteligência da Polícia Civil do Piauí. Após o cumprimento do mandado de prisão, o homem foi encaminhado para a Unidade Prisional de Ressocialização aqui de Coroatá. Agora está à disposição da Justiça. Central de Notícias Brasil, de Coroatá, Antônio Silva.
13: Uma aeronave que havia decolado de São Paulo com destino a Teresina, no Piauí, chamou a atenção na madrugada da última segunda-feira ao sobrevoar a cidade de Parnarama, no Maranhão, por cerca de 3 vezes. Segundo informações, o piloto teria enfrentado uma falha de comunicação com o aeroporto de Teresina. A possível falha teria levado a aeronave a fazer voltas sobre a região de Parnarama antes de seguir o trajeto. Até o momento, não há informações oficiais sobre o que ocorreu após os sobrevoos, nem sobre o número de passageiros a bordo. A seguir, ferribotes terão reconhecimento facial e médicos por 24 horas.
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16: 13 horas e 8 minutos.
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13: Homem é preso suspeito de tentar incendiar a casa de ex-companheira. Repórter Thaís Brusaca.
17: Um vigilante noturno foi preso nesta terça-feira em Codó, investigado por furto qualificado em um estabelecimento na zona rural de Dom Pedro. A prisão ocorreu em cumprimento ao mandado de prisão preventiva. O crime aconteceu em agosto deste ano. Segundo a investigação, um homem teria aproveitado a relação de confiança da função para retirar equipamentos do local. Entre os itens furtados estão um gerador de energia de grande porte, um transformador de energia elétrica e um compressor de ar. De acordo com a Polícia Civil, o investigado teria deixado o estabelecimento após o crime e passado a intimidar uma testemunha. A suspeita é de que a intimidação tinha como objetivo dificultar o andamento das investigações. A prisão foi realizada por equipes da 4ª Delegacia Regional de Codó e do Grupo de Pronto Emprego. Após os procedimentos, o homem foi encaminhado à Unidade Prisional de Codó, onde permanece à disposição da Justiça. Central de Notícias Brasil, Thaís Brusac.
13: Imperatriz, operação do Ministério Público, investiga agiotagem e bloqueia mais de 600 milhões de reais em bens e valores. Os detalhes com a repórter Taliana Luz.
18: O GAECO, Grupo de Atuação Especial de Combate às Organizações Criminosas do Ministério Público do Maranhão, deflagrou nesta terça-feira uma operação que investiga um grupo suspeito de agiotagem, lavagem de dinheiro, organização criminosa e crimes contra a administração pública. A operação foi realizada na cidade de Imperatriz, João Lisboa e Buritirana, com o cumprimento de mandados de busca e apreensão em residências, empresas e propriedades rurais ligadas aos investigados. A Justiça também autorizou bloqueio de até 621 milhões de reais em bens e valores. A medida inclui dinheiro, imóveis, veículos, aeronaves, embarcações e outros patrimônios. Segundo o GAECO, a investigação começou a partir do cruzamento de informações obtidas em outras operações que apuraram irregularidades envolvendo contratos públicos e empresas que prestavam serviços à Prefeitura de Imperatriz. As investigações apontam que o grupo fornecia dinheiro para empreiteiras por meio de empréstimos com juros de até 3,5% a 4% ao mês. O Ministério Público também suspeita que empresas e pessoas físicas eram utilizadas para ocultar a origem e movimentação dos recursos. Um dos casos identificados envolve uma clínica odontológica que declarou faturamento médio de cerca de 13 mil reais por mês, mas movimentou 143 milhões e 800 mil reais entre os anos de 2019 e 2024. Ainda segundo o GAECO, os recursos teriam sido movimentados por meio de transferências bancárias, PIX, depósitos fracionados e saques em espécie. Parte do dinheiro também teria sido usada na compra de veículos de luxo, aeronaves, embarcações e imóveis rurais. A operação contou com o apoio da Polícia Civil, da Polícia Militar e de setores de inteligência do Ministério Público. Central de Notícias Brasil de São Luís, Taliana Luz.
13: A empresa maranhense de administração portuária, IMAP, anunciou nessa terça um pacote de medidas emergenciais para modernizar os terminais da Ponta da Espera em São Luís e do Cujupe em Alcântara. Entre os principais anúncios estão equipe médica 24 horas e sala de estabilização no Cujupe, heliponto para casos de extrema urgência, ambulâncias disponíveis nos dois terminais, reforço policial, novas viaturas e tecnologia para identificar foragidos e veículos roubados, painéis de LED com informações em tempo real sobre as travessias e implantação do Pass Ferry com QR Code, leitura automática de placas e reconhecimento facial. Segundo a IMAP, as medidas estão sendo implementadas em caráter de urgência e devem contribuir para reduzir filas, aumentar a segurança e melhorar o atendimento aos passageiros. A seguir, em torno de Moraes faz manobra, defende magistrado, evita declarações e Carmen Lúcia pede desculpas à sociedade.
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16: 13 horas. E 14 minutos.
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13: O ex-presidente José Sarney, de 96 anos, segue internado em São Luís e apresenta boa evolução clínica após ser diagnosticado com pneumonia. A informação foi divulgada em boletim médico nessa terça. Sarney está internado no Hospital UDI desde domingo após apresentar um quadro de infecção respiratória. Segundo a equipe médica, ele permanece estável e segue sob cuidados médicos. A previsão é que o ex-presidente receba alta hospitalar nos próximos dias. Tribunal Superior Eleitoral e Ministério da Justiça definem regras para a Polícia Rodoviária Federal nas eleições. Gabriel Correia.
20: Há menos de um mês para o primeiro turno das eleições, um acordo firmado entre o Tribunal Superior Eleitoral e o Ministério da Justiça e Segurança Pública estabelece diretrizes para o trabalho da Polícia Rodoviária Federal. O acordo foi firmado na noite desta terça-feira pelo presidente do TSE, ministro Cássio Nunes, e pelo ministro da Justiça e Segurança Pública, Wellington Silva, com o objetivo de garantir que todos os eleitores consigam se deslocar até seus locais de votação com segurança e sem interrupções indevidas. Ficou definido que o patrulhamento da PRF nas rodovias federais deve focar na proteção das pessoas e na fluidez do trânsito. A portaria determina que não aconteçam bloqueios desnecessários, que qualquer necessidade de bloqueio seja informada com antecedência à Justiça Eleitoral e que os veículos só devem ser parados para averiguação de infrações leves e se houver risco à vida ou à integridade física das pessoas. Pela primeira vez, o acordo inclui apoio logístico da PRF para enfrentar eventos climáticos extremos, principalmente por causa da possibilidade desses eventos ligados ao fenômeno El Niño neste ano. O clima adverso pode afetar a mobilidade e o acesso aos pontos de votação. A Polícia Federal, a Polícia Penal Federal e a Força Nacional também têm atuação prevista na portaria de acordo com as atribuições de cada entidade. Tudo isso para garantir que mais de 158 milhões de eleitores tem o direito ao voto assegurado e com tranquilidade. São quase 2 milhões e 300 mil eleitores a mais que em 2022. Da Rádio Nacional em São Luís, Gabriel Correa.
12: Política.
13: Em torno de Alexandre de Moraes faz manobra, defende magistrado, evita declarações e ministra Carmen Lúcia pede desculpas à sociedade. De Brasília, nosso correspondente Paulo Otaran traz um resumo da sessão polêmica do Supremo Tribunal Federal.
0: O depoimento sincero da ministra Carmen Lúcia, pouco antes de ser encerrada a sessão histórica desta terça-feira, é o símbolo que fica de um juizado em crise e de uma justiça em pleno desolamento. Vaidades amplas expostas durante 8 horas de discussão. Acusações e trocas de farpas, dedo em riste e insinuações políticas e de defesa própria, quando não de envolvimento, marcaram a sessão que deveria definir se pela primeira vez um magistrado da Suprema Corte seria ou não investigado pela prática de ilicitudes. Para a Polícia Federal, num amplo relatório com quase 200 páginas, o ministro Alexandre de Moraes teve envolvimento direto com o banqueiro Daniel Vorcaro. Trocou mensagens em WhatsApp até a véspera de sua prisão. Foi questionado se podia fugir do país e se teria segurança. E o escritório de sua esposa e filhos teve um contrato milionário com o Banco Master, cujos valores fogem e muito da média dos maiores defensores jurídicos do país. Apesar disso, colegas no entorno de Moraes saíram em sua defesa. Restaram 4 votos para tentar salvar o judiciário de um vexame, mas que empatam em mesmo número com os que defendem o magistrado, apesar de seus envolvimentos supostamente ilícitos. Restou à ministra Carmen Lúcia pedir desculpas à sociedade.
21: O Poder Judiciário existe para tranquilizar o povo. Nós geramos intranquilidade. Estou pedindo desculpas ao presidente do Supremo, a todos os colegas, mas ao povo brasileiro, porque realmente queria ter sido melhor em poder ter ajudado a acalmar as coisas e não consegui.
0: Com o placar de 4-4 ou 4-3, sem contar o voto de Flávio Dino, que pediu vista, o ministro Alexandre de Moraes, apesar de toda a sua implicabilidade, terá pelo menos 90 dias para sobreviver a esta crise e a todas as ilicitudes a ele imputadas. Em dezembro, os magistrados tiram férias e retornam em fevereiro. Em março, Alexandre de Moraes pode ser referendado, independente do julgamento, como próximo presidente da Suprema Corte Brasileira. Hoje, ele é o vice do STF. O julgamento que começou ontem sequer chegou no centro da questão, porque os ministros Flávio Dino, Gilmar Mendes e Cristiano Zanin sustentam que, apesar das evidências, nada existe para comprovar ilicitudes de Alexandre de Moraes. Ele sequer conseguiu explicar tudo o que ele e Vorcaro combinaram durante os últimos 5 meses por WhatsApp. Fica para o final deste ano, ou quem sabe, para o ano que vem, se ele, como presidente da corte, não sentar em cima do processo até arquivá-lo. De Brasília, Paulo Otaran.
13: A Justiça do Maranhão condenou a Google Brasil a pagar R$5 milhões por danos morais coletivos numa ação sobre a divulgação de informações falsas de saúde no YouTube durante...

0: proibição de casamentos de menores de 16 anos.
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4: 13 horas e 26 minutos.
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7: A Corregedoria Geral do Fórum Extrajudicial do Maranhão publicou uma circular que reforça a proibição de casamentos de menores de 16 anos nos cartórios do Estado. A determinação segue o Código Civil e vale para os procedimentos de habilitação, celebração e registro. Dados do Censo 2022 apontam que mais de 34 mil crianças de 10 a 14 anos viviam em algum tipo de união no Brasil. No Maranhão, quase 60 mil jovens entre 10 e 19 anos registraram casamento e mais da metade são meninas. O Estado ocupa a quinta posição entre os que mais concentram. O Estado ocupa a quinta posição entre os que concentram mais meninas de 10 a 14 anos que já vivenciaram algum tipo de união. Cerca de 60 mil estudantes da rede estadual de São Luís, São José de Ribamar e Passo do Lumiar, Raposa e Imperatriz serão beneficiados com transporte gratuito de ida e volta para a escola. A entrega dos cartões do Passe Livre foi realizada nesta terça e quem acompanhou de perto foi o repórter Jalber Pereira.
8: A iniciativa tem o objetivo de incentivar a permanência dos estudantes na escola, unindo melhorias na estrutura física das unidades à oferta do transporte gratuito. Carla Almeida é gestora do IEMA do bairro de Fátima, na capital maranhense, por mais de um ano. Ela acredita que essa ação do governo vai diminuir, sim, problemas como a evasão escolar.
9: É, além de dar uma educação de qualidade, né, o nosso governo também está disponibilizando o transporte para que esses meninos consigam chegar nas escolas. Então, além da educação de qualidade, existe também aquele transporte, onde que o aluno vai e volta sem ter aquele ônus no fim do mês para os seus pais, né? E aqui a quadra, eu como também professora de educação física, a educação alia muito com a atividade física, né? Então, é um complemento, é uma felicidade muito grande a gente ter mais uma sala de aula para os alunos.
8: Durante a solenidade de entrega dos cartões estudantis e a inauguração desta quadra poliesportiva, o governador Carlos Brandão disse que a ação é fruto de um referendo realizado nas últimas eleições e que a gestão municipal não teria colocado em prática.
10: Na realidade, hoje a maior obra, a maior entrega é o passe livre, é o cartão de transporte de verdade, que a gente está entregando aqui para a Grande Ilha, São Luís, Passo do Lumiar, São José de Ribamar e Raposa, onde tem bilheteria eletrônica, são 50 mil alunos que vão receber esse cartão para ir voltar para a escola sem pagar nada. Assim como Imperatriz também vai ser contemplada, porque lá também tem bilheteria eletrônica, são 10 mil alunos, 10 Imperatriz e 50 mil alunos na Grande Ilha. O que é que a gente pode dizer hoje? Que vai ter uma economia no bolso do trabalhador, não vai ter que pagar o transporte do seu filho. Imagina uma família que tem 4 filhos pagando transporte. Então, praticamente compromete o orçamento da família inteira, que ganha um salário mínimo. Certo? Então, hoje, esse cartão, certo, é o atendimento da demanda que foi feita na eleição de 2024. Houve, na urna eletrônica, o voto para vereador, o voto para prefeito e um plebiscito. Você quer ou não o transporte gratuito, né? O passe livre. 90% da população diz, eu quero passe livre. Só que a prefeitura de São Luís não implantou, o prefeito não implantou. E aí a gente viu que a população estava demandando isso, 90% é vontade popular. E a gente implantou o programa nos alunos do ensino médio. Não era nem compromisso, não era parte do nosso programa de governo, mas quando a população disse que queria, a gente resolveu tanto implantar esse programa e entregar o cartão. Hoje foi uma primeira entrega aqui no IEMA Gonçalves Dias, vamos para São José de Ribamar e vai ser entregue em toda a Grande Ilha.
8: Reportagem, Jauber Pereira.
7: São Luís está mais perto de ganhar uma conexão internacional de internet por cabo submarino. A empresa Elalink concluiu a instalação da estrutura que vai permitir a ligação do Maranhão ao sistema internacional de cabos. O ramal maranhense será ligado ao Lumalink, projeto que conecta Caiena, na Guiana Francesa, à Fortaleza. A conexão também terá um ramal para Salinópolis, no Pará. Os dois ramais terão capacidade inicial de 17 terabytes por segundo e devem ampliar a oferta de internet de alta capacidade nos dois estados. No Maranhão, o projeto é desenvolvido em parceria com a Agência Estadual de Tecnologia da Informação e a previsão é que o sistema entre em operação até o final deste ano. O Jornal Central é uma produção do Departamento de Jornalismo da Central de Notícias Brasil. A técnica é de James Chaves e a apresentação é de Tereza Cristina. Estarei de volta amanhã, neste mesmo horário, aqui na sua emissora. Obrigada pela companhia e até amanhã.
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4: 13 horas e 33 minutos.
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0: Muito boa tarde, já estamos na área, sobre a DFM, Robert Show, até as 15, falando para você o melhor do som jamaicano, o melhor do reggae, aqui na sua 106, São Bento FM, 13h46, vamos que vamos até as 15, Robert, é o seu amigo da cidade de Anajatuba, vocal do Jorge Decker.
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0: Olha, já estamos curtindo a programação, 13 horas 47 minutos. 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Alô, toma curtindo da programação, ligadinho com a gente, oferecimento da Jacaré Pinturas, para você prestando serviço de lanternagens, soldas e pinturas em geral. 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Tanto churrasco liberado pra toda a galera, animação do Top Pancadão, tocando reggae durante o dia e a noite, tem o melhor do Crônico, né, com o DJ Cristiano e DJ Devinho.
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0: Ação Tatá e Família, dia 25 de setembro, sexta-feira.
2: A sequência
0: de vitória. Dia 27, aniversário de Lobo Churrasco, 27 vai ser um domingo especial. Na Toca do Lobo, Povoado Conceição com a JD Lion. JD Lion, mais o Celta Príncipe Negro, Blazer Poderosa, a participação de vários DJs também, portaria liberada, organização Lobo do Churrasco e Família, na Toca do Lobo, Povoado Conceição São Bento, organização Lobo do Churrasco. E a cena chegando aniversário, meu amigo Reinaldo Pedra, 6 de outubro, Carretinha Gol Pedra, churrasco liberado com a participação de vários DJs, na Choperia São Pedro, 014, bairro do São Lourenço, me vende aí ao posto Aleluia. Organização Reinaldo Pedro e Família, pela manhã, agradeço Mocotosada, a partir das 7 ao meio-dia, até almoço, à tarde, churrasco liberado, todo mundo convidado especial. Coloca a presença, aniversário, meu amigo Reinaldo Pedra, 6 de outubro, vai ser uma terça-feira especial, tá bom?

0: 11:54.
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0: fazendo sucesso, meus atrevidas. Ó, DJ do Tony Brown aqui no Robert Show. 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Aí da 358, você curtindo a programação, ligadinho com a gente. Vamos aí pro apoio cultural, daqui a pouco estamos de volta.
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É de volta aqui na Sabedoria FM, tá aí Bibi Soares e outro cantando God Bless You Love. Um clássico, a regravação da música jamaicana aqui no Robert Show, pra você ligado com a gente. Vamos lá, continuar a programação, vem dia 11 de outubro, aniversário do nosso amigo Luizinho da Marmoraria São Luís. Lá você vai curtir o agito especial da Radiola Stone Black, fazendo um bar do bola, churrascão liberado para toda a galera. 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

Baby B, certo? Vamos pro Jamaicano, aqui no Robert Show, galera curtindo a programação. 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

0: 14:21.
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Sucesso do Vibral, meu do Capitão, Capitão Pirata, para você ligado na Sabedo FM, são 14h26 aqui na sua 106, vai estar chegando dia 25, baile da Tatá, segunda edição, 25 de setembro, a sexta-feira especial pra galera, assim vai, a galera não pode perder lá no povoado de Santa Bárbara, com a sonorização do Baridão Top Pancadão, durante o dia rola nas pedras pra galera e à noite, melhor do a música eletrônica, com o DJ Cristiano e DJ Vinho, organização Tatá e Família. Você gosta da programação, vem aí aniversário de Lobo do Churrasco, dia 27 de setembro. Tá bom, com a Rádio Jota de Lai, o Céu da Príncipe Negro, 3 é Poderosa, com a participação de vários DJs, Portaria Liberada, só paga o chupe, organização Lobo do Churrasco, seu ponte a Toca do Lobo. Dia 6 de outubro, aniversário do meu amigo Reinaldo Pedra. A festa acontece pra você aí no povoado, lá na Chuperia São Pedro, tá bom? Então, a animação da Rádio Rola Companhia dos Sucessos e mais na carretinha Gol Pedra, com a participação de vários DJs. Temos uma cotosada a partir das 7 da manhã, né? Ao meio-dia, almoço, à tarde, churrasco liberado. A organização, meu amigo Reinaldo Pedra e família, MA014, bairro São Lourenço, na Chuperia São Pedro, voltando dia 6 de outubro. Claro, você é nosso convidado.

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0: nome da turma aí, o som de Ronnie Boy, meu do Martelo. 14h35, vamos ao apoio cultural, daqui a pouco estamos de volta.
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Aproveitei o som do Papa Zodíac, meu do vacilão, aqui no Robert Show. Galera, curtindo pra Gabazão, valeu pelo carinho da audiência. Ligadinho aqui na 106, tá bom? 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Vamos tocar mais um aqui, meu, da cidade de Codó, no vocal do Dubi Brau, também do Rony Green.

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Moçada, muito boa tarde, já de volta, você ligadinho com a gente, né? 14h55, finalzinho de programa, agradecendo a você pelo carinho da sua audiência, valeu moçada, um forte abraço, uma ótima tarde a todos, voltamos aí amanhã a partir das 13 horas após o Jornal Central, valeu, forte abraço aí, os apoio cultural logo após o Bagaceira com a Nanda Hickman.

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3: Hora certa! 15 horas e 4 minutos. São 20.

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12: Boa tarde.
13: Boa tarde.
14: 16 horas e 2 minutos.
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0: Boa tarde.
1: Boa tarde.
0: 16:10.
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9: Boa tarde.
10: 16 horas e 20 minutos.
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1: Boa tarde.
2: Boa tarde.
1: 16:31.
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11: Boa tarde.
9: Boa tarde.
11: 16 horas e
7: e 43 minutos.
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1: Boa tarde.
2: 16:51.
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5: Hora certa.
6: 17 horas e 2 minutos.
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1: Hora certa.
2: 17 horas e 5 minutos. 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

0: Alô, amigos, boa tarde, galera, boa tarde a todos. Estamos chegando com mais uma edição do nosso Feedback, o nosso programa de todas as tardes aqui para você pela 106.3 São Bento FM, a rádio que a cidade ouve, a rádio sucesso, a rádio do seu coração. São Bento FM, aonde o sucesso você curte de montão.
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0: A partir de agora, a gente vai ficar juntinho com você até as 18h50. Até as 18h50, 10 para as 7 da noite, tá? 10 para as 7, a gente fica juntinho com você com a boa música, o sucesso. E você de boa curtindo com a gente. O telefone está liberado, você pode participar com a gente, pode ligar, pode pedir a tua música, que a gente vai atender você com todo carinho, tá bom? Ligue para nós, participe do programa, que a gente tem a honra de atender você.
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0: O telefone é do sucesso para você interagir com a gente, para você participar, para você pedir o sucesso e a gente atender você com todo carinho. Participe! A rádio, para você ficar ligadinho com a gente, sintonizado, sem mudar de frequência, sem sair de sintonia.
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0: 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O WhatsApp do programa 987-896117. 987-896117 é o WhatsApp aqui do programa Feedback. Só do Feedback, tá bom? É, só com do Feedback esse WhatsApp aqui, tá certo? A equipe do programa, eu mais eu comigo. E eu também. Simão Ribeiro com você até as 10 para as 7 da noite na 106.3.
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0: 17:22.
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0: Beleza, de volta aí com você com o nosso feedback. Você curtindo aí o Chico Rei e Paraná. Chico Rei e Paraná, você curtindo aí a boa música. Curtindo o sucesso. A melhor música você curte aqui com a gente no nosso feedback. A programação do seu rádio de todas as tardes aqui na São Bento FM. 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
0: 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Boa tarde para vocês aí da rua Cristóvão Martins, o nosso amigo Natinho, o Joedir, o Reginaldo Castelinho, que tá bem ali sentado no canto do Uais, com o radinho na mão. O Joedir, Dona Marinilde, o Ribinha, Domingos, o Pedro, Júlio Black e Flávio Carão. Boa tarde para vocês e obrigado. Continue curtindo aqui a música do Chico Rei e Paraná. Linda, né?

0: 17:33.
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1: Hora certa.
2: 17:42.
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1: Hora certa. 17 horas e 46 minutos.
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beleza? É o feedback para você até as 10 para as 7 da noite com aqui na São Bento FM, a Rádio Sucesso, a rádio do seu coração, São Bento FM, e a boa música, o sucesso tocando para você. Abraçar você ali no Alegre, a Baicota do Lênio, Zuza, o Bijaco, o Agenor, o Passarinho, o Raimundo Santos, Elias, o Iaco, Agenor, o cara da horta, meu amigo, meu irmão, professor Farias, também ligado com a gente. Boa tarde, obrigado pelo carinho, continue com a gente, continue na sintonia do sucesso. E curtindo esse forrozinho gostoso.

Beleza, a gente volta com você com a nossa programação. Abraçar aí a galera do Som Inédito, né? Galera do Som Inédito. Ah, o seu André, a dona Joana, a Regina, o seu Pedro, né? Também a dona Tibussa. É, rapaz, a galera de Som Inédito, Maria Bárbara, Lúcia Maria, Felinho dos Fogões e Hortência. Boa tarde, já quase noite, né? Quase noite. Obrigado pelo carinho, pela audiência. Continue com a gente. O seu Pedro é o mais novo da nossa agendinha aqui, né? O seu Pedro. É, boa tarde para você, seu Pedro. Muito obrigado pelo carinho aí da sua audiência aí na Rua do Junipapeiro, seu Pedro, né? É vizinho da dona Joana e da Regina, com certeza. Boa tarde para vocês aí. Muito obrigado pelo carinho.

Esse é o Chico Rei Paraná. Esse canta, viu? Esse canta. Músicas lindas. É, músicas lindas aí do Chico Rei e Paraná. Sucessos, né? Grandes músicas interpretadas aí pelo Chico Rei Paraná. E você curte aqui com a gente no nosso feedback. Olha, segunda-feira tem programação nova para você aí, tá certo? Segunda-feira tem uma programação nova para você. Aguarde. É, estreia aí, mas segunda-feira é, o horário vai ser definido, né? Mas segunda-feira tem programação nova para você. Segunda-feira é mais uma integrante aqui da Somente FM fazendo parte aqui da família São Bentoense.

exagerou. Valeu, Johnny Cabeleireiro, tá ligado comigo aí na rua, professor Tito Soares. Boa tarde, Johnny, e todos que estão aí no salão junto com você, boa tarde, obrigado. O Júnior Shoptime também ligado com a gente aí na Newton Belo, boa tarde. Everaldo Farias, o Veveco do Lava Jato do Grau, aqui na Travessa Voluntário da Pátria, ligado com a gente, curtindo aí a programação. Boa tarde, obrigado, Veco, continue com a gente, continue na sintonia do programa, na sintonia do sucesso.

É o sucesso tocando e você curtindo aí só as boas. E a gente abraça você ali no São Judas. Você que tá ligado com a gente no São Judas. Obrigado. Obrigado pelo carinho da audiência. O seu Antoninho e a dona Marli. Boa tarde. Obrigado pelo carinho. O Nonato Curador tá ligado com a gente. O Nonato não perde o programa. Grande Nonato. Grande Curador. Boa tarde. A dona... a dona Maria do Carmo também ligado com a gente. Boa tarde. A Joana de Zé Vaqueiro e Eliene, sempre curtindo a programação. Boa tarde, obrigado. E lembrando que daqui a pouquinho tem a palavra do Senhor, a oração das seis aqui para você, tá certo? Daqui a pouquinho, o padre Reginaldo Manzotti vai presidir a palavra do Senhor para você. Fique ligado, fique sintonizado na nossa rádio Sucesso, a São Bento FM. E a gente abraça você antes da oração das seis e a música tocar para você. Os amigos aqui da Matriz, a Benedita lá na Matriz, o Guiomar, a Raquel, o Rosalino, Mundiquinho, boa tarde para vocês e muito obrigado pelo carinho. Obrigado mesmo aí pela audiência, tá bom? Continue com a gente. Continue na sintonia da São Bento FM. Cachorrão e Jubileu no Porto Grande, boa tarde, obrigado. Olha os amigos ali da cidade de Bacurituba, também está ligado com a gente. Você que está curtindo a gente ali na beira da costa, Porto do Baltazar, boa tarde, obrigado. Continue com a gente, continue na sintonia do sucesso. E a gente vai prosseguindo, abraçando você, que curte a gente ali no Monte Sinai. Boa tarde, seu Dico na Fazenda Silêncio. Boa tarde, seu Dico. Muito obrigado pelo carinho. Cláudio Honor, o amigo, juntamente com a Loura, na rua José Araújo, centro da cidade. Boa tarde, obrigado. Continue com a gente. A Loura está curtindo a programação, está sentadinha lá na beira na cadeira, pertinho da caixa de som, né? E o Cláudio Honor botando o som para ela curtir. Boa tarde. Vamos curtir a música do Chico Rei Paraná, seguido aí da oração das seis e os apoios culturais a seguir. Eu volto na sequência.

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Boa tarde, queridos filhos e filhas. Que a paz do Senhor esteja com você. Nesta quarta-feira, fixemos o nosso olhar no colo de Nossa Senhora, que acolhe todos os pedidos, todos os clamores. Você pode ter certeza, temos nela uma grande advogada, intercessora. As nossas orações podem ser frágeis e imperfeitas, mas ela, com uma materna e especial proteção, intercede por nós. Nossas preces chegam até Deus por intercessão da Mãe. Por isso, clamemos em nome do Pai, do Filho e do Espírito Santo. Amém. Nossa Senhora das Dores, nas suas sete espadas transpassada no coração, inquietações, provações, dificuldades, Mãe. Também hoje, há tantas tribulações que transpassam nossa alma e nosso coração. Pedimos, Nossa Senhora das Dores, a graça da perseverança. Assim, ó Mãe, Nossa Senhora das Dores, como não recuaste diante das provações, enfrentaste as dificuldades e em tudo foste obediente até o fim ao Pai, na missão de servir a Jesus nosso Senhor, pedimos a mesma graça, Nossa Senhora das Dores, que sejamos fiéis, que sejamos perseverantes, que sejamos atuantes. Mãe dolorosa, acompanhai-nos em nossas dificuldades e atendei-nos nesta graça que para nós é como uma espada transpassada em nossa alma, que inquieta nosso viver e desassossega nossa família. Nossa Senhora das Dores, ajudai-nos a perseverar, a ter serenidade na provação, paciência em Deus, compreensão dos defeitos alheios, mas acima de tudo, Nossa Senhora das Dores, que saibamos viver cada momento com um olhar fixo na madrugada da ressurreição que nos espera. Nossa Senhora das Dores, acolha a prece de meus familiares que agora apresento como fruto desta Ave Maria. Ave Maria, cheia de graça, o Senhor é convosco. Bendita sois vós entre as mulheres, e bendito é o fruto do vosso ventre, Jesus. Santa Maria, Mãe de Deus, rogai por nós, pecadores, agora e na hora de nossa morte. Amém. Nossa Senhora das Dores, dai-nos a graça de um final de dia abençoado. E se a cruz pesar, nos ajude a carregar. Amém.

oração de agradecimento a Jesus das Santas Chagas, neste final do dia. Jesus das Santas Chagas, ao terminar este dia, eu me coloco diante de Tua presença amorosa. Tu sabes o que vivi, o que senti, o que deu certo e aquilo que foi difícil. Faça uma reflexão. Pense agora no seu dia, no melhor momento, no pior momento. Continuemos a rezar. Por tudo, Senhor, eu te agradeço. Não apenas pelo que foi bom, mas também pelo que me desafiou. Obrigado pelos gestos de carinho, pelas pequenas vitórias. E obrigado também pelos momentos de cansaço, de dúvida ou de dor. Porque principalmente neles, tu me sustentaste, ainda que eu não percebesse claramente. Jesus, pelas tuas santas chagas, rendo graças pela tua fidelidade que não falha. Se hoje me faltou ânimo, serenidade ou paciência, acolhe meu pedido de perdão. Se hoje tive medos ou tropeços, cobre-me com as tuas santas chagas. Tudo o que vivi, as alegrias e as cruzes, as palavras ditas e silenciadas, eu coloco em tuas chagas benditas e te agradeço, especialmente por esta intenção que agora apresento. Coloque aqui o seu agradecimento. Senhor, entrego-te meu descanso. Dá-me uma noite de paz. Renova minhas forças e prepara meu coração para recomeçar amanhã confiando no teu amor. Jesus das Santas Chagas, eu confio em vós. Amém. 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

0: 18 horas e 15 minutos.
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0: Hora certa. 18 horas e 20 minutos.
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Beleza, de volta com você com a programação Feedback na São Bento FM, a rádio sucesso, a rádio do seu coração, a rádio que a cidade ouve, São Bento FM e o programa Feedback, o nosso programa de todas as tardes aqui de segunda a sexta para você, a partir das 5 da tarde até as 10 para as 7 da noite, no melhor da música, no melhor do sucesso. Essa musiquinha, pai, boa, gostei dela, viu? Adorei, gostei. Curti esse forrozinho gostoso aí.

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0: 18h41.
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0: Beleza, né? Estamos chegando aqui ao finalzinho da nossa programação de hoje. E já queremos agradecer você pelo carinho, pela audiência e fazer o convite para você voltar a sintonizar amanhã. Mais uma edição do nosso feedback. A todos uma boa noite, fique com Deus. Vem aí os apoios culturais. Não, antes, uma sequência de músicas, seguido aí dos apoios culturais. E na sequência, a voz do Brasil, para você ficar bem informado com as notícias do Brasil e do mundo. A todos, boa noite. Fique com Deus. Tchau, tchau. Até amanhã, se Deus quiser. Tchau.
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0: 18:49.
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0: 18:52.
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3: Olá, boa noite.
4: Uma boa noite para você que nos acompanha em todo o país.
3: Quarta-feira, 16 de setembro de 2026.
4: E vamos ao destaque do dia.
3: Brasil cria política nacional para minerais críticos e estratégicos.
4: A ideia é produzir mais e agregar valor aos recursos naturais brasileiros. Gabriela Noronha.
5: A lei cria uma política nacional voltada a minerais considerados estratégicos para o país. Além de estabelecer incentivos fiscais e instrumentos de financiamento para o setor.
3: Segurança Pública.
4: Forças integradas de combate ao crime organizado deflagraram operação em 19 estados.
3: E mais de 500 milhões de reais foram bloqueados de organizações criminosas. Claudimário Carvalho.
6: A operação investiga crimes como tráfico de drogas e armas, lavagem de dinheiro, homicídios, extorsão e atuação de organizações criminosas violentas.
4: Problemas com plano de saúde.
3: Saiba como acionar a Agência Nacional de Saúde Suplementar em busca de orientações. Cleide Lopes.
7: A ANS disponibiliza um serviço gratuito para orientar os consumidores sobre seus direitos e as regras dos planos privados de saúde no Brasil.
4: Hoje, na apresentação da Voz do Brasil, Nazi Brum e Mariana Jungmann.
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4: Foi sancionada agora há pouco a Política Nacional de Minerais Críticos e Estratégicos.
3: A nova lei busca agregar valor à indústria nacional, utilizando esses recursos naturais, além de fomentar a pesquisa e a inovação.
4: Vamos ouvir os detalhes agora na reportagem de Gabriela Noronha.
5: A lei sancionada nesta quarta-feira cria uma política nacional voltada a minerais considerados estratégicos para o país, além de estabelecer incentivos fiscais e instrumentos de financiamento para o setor. Márcio Elias Rosa, ministro do Desenvolvimento, Indústria, Comércio e Serviços, detalhou como a norma pode ser utilizada para fomentar a atividade industrial do país.
8: São 51 artigos, 9 instrumentos legais, todos eles associados àquilo que é essencial. E é essencial desde a lavra, pesquisa, beneficiamento, transformação, a mineração urbana. Ou seja, nós estamos falando de uma atividade integrada e de uma política que quer transformar o que nós já temos em abundância em inovação e assim ampliar a nossa competitividade industrial.
5: Minerais críticos são aqueles necessários a setores importantes da economia e cujo abastecimento possa estar sujeito a risco, seja pela dependência externa ou outras questões geopolíticas. Um exemplo é o potássio, utilizado na produção de fertilizantes e essencial para a agricultura. Já os minerais estratégicos são essenciais para o desenvolvimento tecnológico, com redução de emissões de gases do efeito estufa. As terras raras, por exemplo, fazem parte desse grupo e são utilizadas na produção de diferentes tecnologias, como na fabricação de celulares, carros elétricos e turbinas eólicas. O ministro de Minas e Energia, Alexandre Silveira, disse que será possível avançar no processamento desses recursos naturais.
9: A norma contribui também para a neoindustrialização, oportunidade que não está somente na extração. Reside especialmente na capacidade de instalar no Brasil as etapas de beneficiamento, de separação, de refino, de transformação e de elaboração de materiais avançados de componentes e produtos industriais.
5: Para coordenar as ações, foi criado o Conselho Nacional para a Industrialização de Minerais Críticos. O colegiado terá entre suas atribuições a definição de prioridades e o acompanhamento de projetos considerados estratégicos, como explica a ministra Miriam Belchior, da Casa Civil.
10: Que ele possa definir regras claras e a agilidade necessária nas suas decisões para que os investimentos possam ocorrer da maneira mais rápida possível. E é por essa razão que o Conselho vai contar, além de todos os ministérios envolvidos, que serão 13, também representação dos governos estaduais, municipais, do setor industrial, do setor de mineração e da academia.
5: A lei também cria um fundo garantidor, visando reduzir riscos e ampliar a capacidade de investimento no setor. E o Programa Federal de Beneficiamento e Transformação de Minerais Críticos e Estratégicos. Com ele, as empresas poderão transformar em crédito fiscal até 20% de seus gastos com beneficiamento, transformação e mineração urbana. Reportagem Gabriela Noronha.
11: O Ministério dos Transportes apresentou um novo modelo de chamamento público para a exploração de trechos ferroviários ociosos, desativados ou em processo de devolução.
12: Ele permite que empresas privadas explorem a malha ferroviária pública por meio de contratos de autorização.
13: Cerca de 10 mil quilômetros de ferrovias ociosas, desativadas ou subutilizadas poderão voltar a operar no país. O Ministério dos Transportes apresentou na B3, em São Paulo, um modelo para atrair empresas interessadas em explorar esses trechos. A proposta prevê chamamentos públicos para apresentação de projetos de requalificação da malha ferroviária. Nos trechos selecionados, o interessado terá 2 anos para desenvolver o projeto e poderá propor soluções para transporte de cargas ou passageiros. Os contratos poderão ter prazo de até 99 anos. Segundo o ministro de Portos e Aeroportos, Tomé Barros, a proposta contempla o aperfeiçoamento logístico dos trechos.
14: No estudo que a gente contratou, aponta um volume de carga muito grande, que hoje está por caminhão. Então a meta nossa é diminuir custo logístico, aumentar a participação do modal ferroviário, abrindo possibilidades. Então assim, a gente acha que vai ter muita gente interessada e vai ter, pelo menos eu vou trazer um olhar do mercado para os trechos existentes hoje. Estou dando um destino e buscando um caminho para essa quantidade de quilômetros que eu tenho em desuso no país.
13: A carteira inicial reúne 7 ferrovias de linha curta, conhecidas como short lines, além de trechos de menor extensão conectados à malha ferroviária nacional. Entre os trechos estão as ligações entre Brasília e Lusiânia e entre Campina Grande e Cabedelo, além de linhas nos estados do Rio Grande do Sul, Minas Gerais, Goiás e São Paulo. A recuperação dos trechos poderá envolver investimentos privados e recursos públicos, quando houver interesse e viabilidade. A proposta prevê ampliar a utilização da malha ferroviária e integrar diferentes regiões do país. Reportagem Pablo Mundim.
11: País de norte a sul, enfrentando o sol, a chuva e a distância da família para garantir que o Brasil não pare.
12: Seja levando o alimento que chega à nossa mesa, o combustível que move nossas cidades ou remédios que salvam vidas.
11: No Dia Nacional do Caminhoneiro, a Voz do Brasil presta uma homenagem aos mais de 4 milhões de motoristas que fazem das rodovias o seu sustento e a engrenagem que ajuda a mover o país.
12: Para celebrar a data, a Polícia Rodoviária Federal realiza ações educativas de saúde e faz um alerta. Neste ano, aumentaram as estatísticas de sinistros de trânsito envolvendo caminhões, mortes e feridos nas rodovias federais.

0: O caminhoneiro Ceni Pereira nasceu no interior do Paraná, mas há 26 anos sua casa é todo o Brasil.
1: O ofício é quase uma tradição de família. 5 irmãos, um filho e uma sobrinha ganham a vida transportando carga nas estradas do Brasil.
0: E hoje nós preparamos uma reportagem dando dicas para viagens seguras.
1: Só para se ter uma ideia, de janeiro a julho, 1.681 pessoas morreram nos sinistros de trânsito em que caminhões estavam envolvidos, número 4,54% maior que o registrado no mesmo período do ano passado.

0: sol clareia às primeiras horas da manhã, quando Senito Pereira desperta para mais um dia de trabalho. Ele deixa a boleia, acende o fogareiro e faz um café. Para ele, que passa os dias na estrada, o caminhão é um pouco de tudo: meio de transporte, fonte de renda e casa. Antes de dar partida, o caminhoneiro, nascido em Curiúva, no interior do Paraná, sempre confere se está tudo em seu lugar.
1: Primeiro eu dou uma olhada, né? Como é que tá óleo, água, essas coisas, que é o dever da gente, né? Quando ele tem um probleminha, a gente já cuida de levar na oficina, né? Tudo tem que estar em cima, manutenção do caminhão em primeiro lugar.
0: Além dos cuidados com a manutenção do veículo, a Polícia Rodoviária Federal faz outras recomendações aos caminhoneiros para que trafeguem com segurança. A atenção deve ser redobrada com os veículos menores, por conta da grande quantidade de pontos cegos. Consumo de álcool ou drogas antes de dirigir, carga muito pesada e amarração incorreta da carga são causas de acidentes graves na estrada, segundo Estênio Pires, coordenador-geral de Segurança Viária da PRF. Ele também alerta para o perigo do excesso de velocidade.
2: É um veículo desse que transporta dezenas de toneladas, tem um comportamento muito diferente de um veículo de passeio, um veículo pequeno. Para se fazer a frenagem total, leva um espaço muito grande. Se estiver em excesso de velocidade, muito mais, podendo provocar grandes tragédias.
0: A Lei dos Caminhoneiros, que regulamenta a profissão no país, estabelece regras para a jornada de trabalho e para proporcionar descanso seguro a esses profissionais, a pontos de parada localizados ao longo das rodovias. Nos contratos de concessão, eles devem aparecer pelo menos a cada 400 quilômetros. Postos de gasolina e outros estabelecimentos privados também são habilitados a oferecer o serviço, mas nesse caso, podem fazer uma cobrança pela utilização da área. De acordo com Viviane Secretária Nacional de Transporte Rodoviário do Ministério dos Transportes, essas paradas também ajudam a prevenir acidentes.
3: A gente consegue colocar áreas adequadas e seguras para que os caminhoneiros e caminhoneiras possam descansar, cumprir a legislação que impõe aí horas de descanso e com isso seguir uma viagem mais tranquila e efetivamente isso tem um impacto então na redução no número de

0: O caminhoneiro Senito Pereira, no início desta reportagem, conta que apesar de a vida na estrada ser marcada por vários desafios, também é uma alegria desbravar melhor o Brasil.
1: A gente conhece tudo, né? A gente ouve falar numa cidade lá, opa, mas essa eu conheço, já passei, né? E conhece todo o desenvolvimento do Brasil, né? Hoje a gente tem uma potência muito grande.
0: A lei dos caminhoneiros também determina que é direito desses trabalhadores ter acesso gratuito a programas de formação e aperfeiçoamento, contar com sistema único de saúde para atendimento e receber proteção do Estado contra ações criminosas.

0: bancos e instituições de pagamento terão que adotar medidas para identificar e interromper operações ligadas a casas de apostas não autorizadas.
1: A determinação está em uma portaria publicada esta semana, que também prevê o bloqueio ou encerramento de contas usadas por operadores irregulares.
2: Uma portaria do Ministério da Fazenda estabelece novos procedimentos para suspender transações financeiras relacionadas à exploração irregular de apostas de cota fixa. Entre as ações previstas estão a identificação dos meios utilizados por operadores irregulares para receber valores e a interrupção do fluxo financeiro destinado a essas atividades. A norma também permite o bloqueio de contas e o impedimento de novas transações relacionadas à exploração irregular de apostas. A medida fortalece a cooperação entre regulação, fiscalização e sistema financeiro no enfrentamento do mercado ilegal. No Brasil, somente empresas autorizadas pela Secretaria de Prêmios e Apostas do Ministério da Fazenda podem operar nacionalmente. Desde janeiro de 2025, os sites autorizados utilizam o domínio .bet.br. Todos os detalhes da portaria estão disponíveis no portal gov.br/fazenda. Thaís de Araújo, para a Voz do Brasil.
0: As plataformas digitais com mais de 1 milhão de usuários menores de 18 anos deverão publicar relatórios com informações sobre as medidas adotadas para a segurança, a privacidade e a proteção desse público.
1: As empresas têm até esta quinta-feira, dia 17 de setembro, para divulgarem essas informações.
3: Os relatórios das empresas devem mostrar uma prestação de contas à sociedade e ao poder público das medidas adotadas para a proteção de menores de 18 anos no ambiente digital. O relatório deve apresentar informações sobre denúncias e os encaminhamentos dados, moderação de conteúdos e contas, medidas de proteção de crianças e adolescentes, proteção de dados e privacidade, além dos mecanismos de consentimento parental e da avaliação e gestão de riscos à segurança e à saúde desse público. A data limite para publicar o documento é 17 de setembro. A obrigatoriedade vale para as plataformas com mais de 1 milhão de usuários cadastrados menores de 18 anos. E esse primeiro relatório deve abranger o período de 1º de janeiro a 30 de junho de 2026. Lorena Gilberte Coutinho, diretora da Agência Nacional de Proteção de Dados, a ANPD, destaca que o relatório é importante para famílias, pesquisadores e toda a sociedade, além dos órgãos de proteção.
4: Esse tipo de instrumento, ele vai possibilitar que pesquisadores, até que pais e famílias possam ter, né, um maior esclarecimento sobre, né, se essas plataformas estão recebendo muitas denúncias. É também um instrumento importante para que os próprios pais e responsáveis possam fazer escolhas, controlar mais quais aplicativos os seus filhos utilizam, né, e como fazer esse tipo de controle.
3: Plataforma Discord teve a funcionalidade de transmissão ao vivo suspensa no Brasil até que a empresa comprove a adoção de medidas para proteger crianças e adolescentes. A medida faz parte do processo de fiscalização instaurado pela ANPD para apurar possíveis falhas na proteção desse público no ambiente digital. E além do Discord, a agência segue com a fiscalização e o monitoramento, inclusive de lojas de aplicativos. É o que explica Lorena Gilberte Coutinho.
4: Para verificar a adoção de sinais de idade, né, os mecanismos de verificação de idade por parte de lojas de aplicativo e sistemas operacionais, em relação às empresas Apple, Google e Microsoft.
3: A ANPD recebe denúncias de violação pela página na internet gov.br/ANPD. Reportagem Luciana Colares de Holanda.
0: As Forças Integradas de Combate ao Crime Organizado deflagraram hoje operação em 19 estados.
1: O objetivo é o enfrentamento ao tráfico de drogas e de armas, à lavagem de dinheiro e a organizações criminosas violentas.
0: As decisões judiciais determinaram bloqueios superiores a 508 milhões de reais, incluindo imóveis, veículos, ativos financeiros e outros bens vinculados a organizações criminosas investigadas.
5: As Forças Integradas de Combate ao Crime Organizado, as FICOS, deflagraram nesta quarta-feira a Operação Força Integrada 4, com ações simultâneas em 19 estados. Ao todo, foram expedidos 173 mandados de busca e apreensão, além de 44 prisões em flagrante durante as diligências. A operação investiga crimes como tráfico de drogas e armas, lavagem de dinheiro, homicídios, extorsão e atuação de organizações criminosas violentas. As decisões judiciais também determinaram o bloqueio de mais de 508 milhões de reais em bens e ativos financeiros. Até agora, 29 imóveis e 18 veículos foram apreendidos, além de armas, munições e drogas. Claudimário Carvalho, para a Voz do Brasil.
1: Problemas com a marcação de procedimentos, reajustes e outras dificuldades com planos de saúde estão entre as reclamações dos consumidores.
6: Para orientar quem enfrenta esse tipo de situação, a Agência Nacional de Saúde Suplementar, a ANS, oferece canais gratuitos de atendimento. Confira na reportagem.
7: A gestora Karen Nascimento tem plano de saúde há muito tempo, mas sempre tem problemas com ele, principalmente com a marcação de procedimentos.
8: Sempre atraso de agendamentos, procedimentos que não são autorizados no tempo hábil.
7: Já o funcionário público Manuel Freire reclama dos aumentos do plano de saúde, que considera abusivos.
9: Todo ano aumenta e a oferta, você não sabe se a rede aumenta. Se a rede diminuiu.
7: Para solucionar problemas e reclamações como estas, a Agência Nacional de Saúde Suplementar, a ANS, disponibiliza um serviço gratuito para orientar os consumidores sobre seus direitos e as regras dos planos privados de saúde no Brasil. A diretora de fiscalização da agência, Eliane Medeiros, explica qual o primeiro passo.
10: Quando o consumidor tiver um problema com o plano de saúde, a primeira orientação é procurar a própria operadora e guardar o número do protocolo desse atendimento. Agora, se o problema não for solucionado, aí ele pode procurar a ANS e registrar uma reclamação. A reclamação é encaminhada à operadora, que tem até 5 dias úteis para solucionar problemas de atendimento de saúde, como negativa de cirurgia, exame ou consulta.
7: Eliane Medeiros alerta ainda que, ao contratar um plano de saúde, o consumidor deve ficar atento às regras pré-estabelecidas.
10: É importante que o consumidor conheça bem as características do plano que contratou. Também é importante guardar o contrato e qualquer outro documento relacionado ao plano. Conhecer previamente as regras do plano também é uma forma de exercer seus direitos.
7: Em caso de qualquer problema com o plano de saúde, o cidadão dispõe de 3 canais principais para fazer uma reclamação. Pela internet, no site da ANS, no endereço gov.br/ANS, ou por telefone, gratuitamente, no número 0800-701-9656, de segunda a sexta-feira, das 9 às 17 horas. Para pessoas com deficiência auditiva, o número é 0800-021-2105. Mas se a pessoa preferir fazer a reclamação presencial, é preciso agendar o atendimento nos núcleos de fiscalização da ANS. Reportagem Cleide Lopes.
1: O pagamento da parcela de setembro do Bolsa Família tem início nesta quinta-feira.
6: O Ministério do Desenvolvimento Social, Família e Combate à Fome informa que a greve dos bancários não vai interferir no repasse.
1: Nesta quinta-feira, dia 17, tem início os repasses do Bolsa Família de setembro. As transferências ocorrem até o dia 30 deste mês. O pagamento é feito de acordo com o último dígito do número de identificação social, o NIS, que cada beneficiário tem no cartão do Bolsa Família. Recebem primeiro famílias com o NIS terminado em 1 e assim sucessivamente até o NIS final 0. Este mês, o valor médio do benefício é de R$ 678. R$ 5,18. Para verificar a situação do benefício, extratos e valores, o beneficiário pode consultar os aplicativos do Bolsa Família e Caixa Tem. O Disque Social pelo número 121 também está disponível para atendimento ao público. A ligação é gratuita de todo o Brasil. O Ministério do Desenvolvimento e Assistência Social, Família e Combate à Fome informa que a greve dos bancários, que envolve a Caixa Econômica Federal, não afeta os pagamentos do Bolsa Família, que vão ocorrer normalmente. Reportagem Érica Brás.
11: Essas foram as notícias do governo federal.
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12: E que agora com o Minuto do TCU e em seguida as notícias do Poder Judiciário e do Congresso Nacional. Uma boa noite.
11: Boa noite, até amanhã.

0: cerca de 91 milhões de reais podem ter sido pagos a pessoas que já haviam falecido. Também foram identificados 76 milhões de reais em benefícios que podem ter sido acumulados indevidamente. O tribunal determinou que o Ministério da Previdência e o INSS criem mecanismos para verificar, de forma periódica, se essas concessões continuam regulares. O INSS também deve adotar medidas para evitar o pagamento de aposentadorias por incapacidade permanente a pessoas que estejam trabalhando. Saiba mais em tcu.gov.br.
1: 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Você vai ouvir agora notícias do Poder Judiciário.
2: Supremo decide que venda interestadual de combustíveis não exige cancelamento de créditos de ICMS.
3: STJ fixa tese sobre uso de provas do inquérito e validade do testemunho indireto na pronúncia.
2: Mais de 99% dos pedidos de candidatura já foram julgados pela Justiça Eleitoral.
3: Boa noite, eu sou o Arthur Filho.
2: E eu sou Walter Lima.
3: Os ministros do Supremo Tribunal Federal decidiram que a venda de combustível derivado de petróleo para outro estado não exige o cancelamento dos créditos de imposto sobre circulação de mercadorias e serviços, o ICMS, gerados nas operações anteriores realizadas dentro do estado de origem.
2: A decisão foi tomada em sessão virtual no julgamento de um recurso extraordinário. Por se tratar de matéria com repercussão geral reconhecida, a tese fixada deverá ser aplicada pelos demais tribunais do país.
3: A situação analisada no julgamento diz respeito a empresas que compram produtos de outra empresa do mesmo estado, operação em que há cobrança de ICMS e geração de crédito para a distribuidora.
2: Quando parte dos produtos é posteriormente vendida por outro estado, não há incidência de ICMS. Assim, a discussão consiste em saber se o estado de origem pode manter o imposto cobrado nas operações internas anteriores e se a distribuidora deve estornar o crédito na operação interestadual.
3: STJ fixa tese sobre o uso de provas do inquérito e validade do testemunho indireto na pronúncia.
2: Como o julgamento foi pelo rito dos repetitivos, o entendimento valerá para casos com o mesmo tema em todo o judiciário. Fátima Uchoa.
4: A pronúncia é a decisão judicial que avalia se o acusado de crime doloso contra a vida, como matar alguém, será julgado pelo tribunal do júri. O magistrado verifica se o suposto crime ocorreu e se há indícios de que o acusado participou dele. Para o STJ, a pronúncia não pode se basear exclusivamente em provas colhidas durante o inquérito policial. Nem esse pronunciamento judicial pode ser feito só com apoio de testemunho indireto, ou seja, de quem apenas ouviu dizer que o fato ocorreu. Mas o tribunal reconheceu que o testemunho indireto pode ser mais relevante como prova em contextos como criminalidade organizada e tentativa de silenciamento da vítima ou de testemunha. O relator foi o ministro Reinaldo Soares da Fonseca.
3: Acordo de 193 milhões de reais beneficia quase 800 trabalhadores.
2: A ação faz parte da Semana Nacional da Execução Trabalhista, mutirão promovido pela Justiça do Trabalho para acelerar o pagamento de dívidas judiciais trabalhistas. Rafael Silva.
5: 761 trabalhadores fecharam por meio do Sindicato dos Petroleiros um acordo de 193 milhões de reais com a Petrobras. E eles são apenas alguns dos milhares de trabalhadores beneficiados pelo mutirão da Justiça do Trabalho. Já foram feitas quase 32 mil audiências e arrecadados 2 bilhões de reais. Entre os tribunais regionais de pequeno porte, o TRT-19, em Alagoas, é ouro no ranking de acordos. E você que ganhou uma causa, mas ainda não recebeu, pode procurar a vara do trabalho onde tramita o processo.
3: Há 18 dias para o primeiro turno das eleições gerais, mais de 99% dos pedidos de candidatura já foram julgados pela Justiça Eleitoral.
2: O dado foi divulgado pelo presidente do Tribunal Superior Eleitoral, ministro Cássio Nunes Marques. Vitor Struck tem mais informações.
6: A Justiça Eleitoral já analisou e julgou 20.982 pedidos de candidatura em todo o país. O número corresponde a mais de 99% do total. O dado foi divulgado pelo presidente do Tribunal.

0: Ao Superior Eleitoral, o ministro Cássio Nunes Marques, em sessão plenária do tribunal. De acordo com o ministro, restam 205 processos pendentes de julgamento. Entre os casos já decididos, 980 ainda estão dentro do prazo para recurso. No caso das candidaturas à presidência e vice-presidência, todos os 13 pedidos foram julgados até o dia 11 de setembro.
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1: A você, uma boa noite.
2: E até amanhã.
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1: Eu sou Humberto Pinheiro e estes são os destaques de hoje do Jornal do Senado, que começa agora. Senado pode criar grupo de trabalho para discutir reforma do judiciário. Lei cria política nacional de conscientização sobre doença rara que afeta os pulmões. Sancionada lei que amplia financiamento para renovação de frota de motoristas de aplicativo e entregadores. Boa noite. A Comissão de Constituição e Justiça pode criar um grupo de trabalho para discutir a reforma do Judiciário. O texto estabelece um prazo de 60 dias para que o grupo apresente uma proposta sobre a reforma. A criação do grupo ainda depende de decisão da Comissão de Constituição e Justiça. O trabalho deverá subsidiar as discussões sobre o tema no Senado. Repórter Pedro Pincer.
2: A Comissão de Direitos Humanos aprovou uma indicação para que a Comissão de Constituição e Justiça crie um grupo de trabalho para apresentar uma proposta de reforma do Judiciário no prazo de 60 dias. A indicação é um tipo de proposição legislativa pela qual se sugere a adoção de providência, a realização de um ato administrativo ou se recomenda que determinado assunto seja tratado por outra comissão. Por exemplo, a proposta de indicação feita à CCJ foi apresentada pela presidente da Comissão de Direitos Humanos, senadora Damaris Alves, do Republicano do Distrito Federal.
3: Que a Comissão de Direitos Humanos faça uma indicação urgente à Comissão de Constituição e Justiça do Senado, para que a Comissão de Constituição e Justiça do Senado crie imediatamente um grupo de trabalho onde busque todas as propostas, PECs e projetos de lei que estão tramitando de reforma do Poder Judiciário.
2: A decisão ocorreu durante reunião da CDH em que foram discutidos os desdobramentos institucionais na sessão plenária do Supremo Tribunal Federal que aconteceu nesta terça-feira. A sessão do STF tinha a finalidade de decidir se haveria ou não investigação sobre o ministro Alexandre de Moraes por supostas relações com o banqueiro Daniel Vorcaro, dono do extinto Banco Master, liquidado pelo Banco Central após a constatação de fraudes.
1: O Palácio do Congresso Nacional recebe nesta semana uma iluminação verde em alusão ao Dia Nacional de Conscientização sobre as Distrofias Musculares, celebrado em 17 de setembro. A data foi instituída em 2024, após a aprovação de um projeto pelo Senado para ampliar o conhecimento sobre o grupo de mais de 30 doenças hereditárias que podem causar enfraquecimento e perda progressiva da massa muscular. Reportagem Yasmin Rodrigues.
4: As distrofias musculares formam um grupo de mais de 30 doenças hereditárias que podem causar enfraquecimento e perda progressiva da massa muscular. A data nacional celebrada em 17 de setembro foi criada por lei em 2024. A senadora Leila Barros, do PDT do Distrito Federal, relatora do projeto na Comissão de Assuntos Sociais, destacou que a falta de informação ainda é um obstáculo para pacientes e profissionais de saúde.
5: O conhecimento de distrofias musculares ainda é limitado entre a população geral e muitas vezes até mesmo entre os profissionais da saúde. Por meio da conscientização, busca-se ampliar o conhecimento sobre os sintomas, os métodos de diagnóstico e as possíveis terapias, promovendo uma detecção mais precoce e melhor qualidade de vida para os pacientes. Outro impacto importante da instituição deste dia é o fortalecimento das políticas de inclusão para as pessoas com deficiência.
4: A legislação que criou a data também prevê campanhas de esclarecimento, eventos e materiais educativos para ampliar o acesso à informação sobre as distrofias musculares.
1: Foi sancionada a lei que cria a Política Nacional de Conscientização e Orientação sobre Lifangioleiomiomatose no âmbito do Sistema Único de Saúde. A doença, conhecida como LAM, é rara, afeta principalmente os pulmões e não tem cura. A lei prevê que o SUS ofereça às pessoas com LAM o acesso a todos os meios disponíveis para o tratamento e o controle da doença. A reportagem é de Márcio Maturana.
6: Mulheres entre a puberdade e a menopausa são as mais atingidas pela lifangioleiomiomatose, uma doença rara e progressiva, também conhecida como LAM, que causa cistos nos pulmões, nos rins e no sistema linfático, podendo levar à insuficiência respiratória. A LAM é frequentemente confundida com asma ou bronquite. Por isso, a nova Política Nacional de Conscientização e Orientação, publicada nesta terça-feira no Diário Oficial da União, prevê capacitação de profissionais de saúde para facilitar o diagnóstico precoce. A senadora Damaris Alves, do Republicanos do Distrito Federal, foi a relatora do projeto que deu origem à lei.
7: A única coisa que os pacientes da LAN querem é respirar. Estamos falando de uma doença que eles querem tão somente respirar. Ter uma política pública para acompanhar esses pacientes é mais que necessária. Ampliar a conscientização sobre a LAN, favorecer o diagnóstico oportuno, organizar o encaminhamento assistencial e aprimorar a produção de informações epidemiológicas e clínicas sobre a doença.
6: Outras ações previstas pela nova lei são a criação de centros de referência especializados e implantação de um sistema nacional de coleta de dados. A LAN não tem cura, mas pode ser controlada com medicamentos já disponíveis gratuitamente no Sistema Único de Saúde.
1: Também foi sancionada pelo presidente da República a lei que garante a continuidade do programa de renovação de frota com condições especiais de financiamento para a compra de veículos novos. A medida beneficia motoristas de aplicativo, taxistas e entregadores de aplicativos. O programa permite o financiamento de carros, motos e bicicletas elétricas zero quilômetro. O Congresso Nacional também ampliou as possibilidades de uso dos recursos, incluindo veículos leves para transporte escolar e transporte de cargas. A lei resulta da unificação de duas medidas provisórias aprovadas pelo Congresso. Mais informações com a repórter Patrícia Oliveira.
8: A nova lei garante até 30 bilhões de reais para financiar veículos novos para motoristas de aplicativo com no mínimo 6 meses de atividade, além de taxistas e cooperativas de taxistas. Cada motorista poderá financiar um veículo. A lei também possibilita o uso de recursos para renovação de frotas e infraestrutura do transporte escolar e do transporte urbano de passageiros ou de cargas. Aprovada no Senado, a lei unificou duas medidas provisórias. O senador Camilo Santana, do PT do Ceará, destacou que a iniciativa pode beneficiar cerca de 1.400.000 trabalhadores.
9: Agora terão condições mais dignas para conquistar seu próprio veículo, gerar renda com mais autonomia e melhorar sua qualidade de vida.
8: A lei também permite que motoristas com habilitação na categoria B conduzam veículos elétricos ou híbridos de até 4.250 quilos de peso bruto total.
10: Eleições 2026.
1: Eleitores que não votarem nas próximas eleições marcadas para 4 de outubro precisam justificar a ausência. A justificativa pode ser feita por duas formas: pessoalmente, em uma sessão eleitoral ou pelo aplicativo do Tribunal Superior Eleitoral. Se o eleitor estiver fora do município que vota, é possível baixar o aplicativo e-título no celular e justificar a ausência por lá no dia e horário que ocorre a votação. Em caso de ausência, é preciso apresentar uma justificativa para cada turno da eleição. Os eleitores que não votarem nem justificarem ficam sujeitos às penalidades, como impedimento de emitir documentos e de participar de concursos públicos, além do pagamento de multa. O projeto quer incentivar navios tanque e embarcações de apoio marítimo que utilizem biodiesel, etanol ou a mistura desses combustíveis. A proposta em análise na Comissão de Infraestrutura prevê cotas adicionais de depreciação acelerada. Isso significa que as empresas poderão contabilizar mais rapidamente a perda de valor de um bem e reduzir custos fiscais. O benefício terá duração de 5 anos. O senador Fernando Dueire, do PSD de Pernambuco, relatou a medida na Comissão de Assuntos Econômicos. Para ele, a proposta poderá estimular a renovação da frota e a sustentabilidade.
11: Porque nós queremos fazer com que o combustível sustentável seja incorporado à frota de navegação com mais agilidade.
1: Trabalhos técnicos de Eliseu Caires. O Jornal do Senado fica por aqui. Acompanhe agora as notícias da Câmara dos Deputados. Boa noite e até amanhã.
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13: Câmara dá mais transparência à verba destinada a mulheres no orçamento.
14: Pode alterar regras de herança em casos de assassinato na família.
15: Pais de pessoas com deficiência poderão usar meia entrada em eventos.
16: Comissão aprova a proposta que incentiva a exportação da moda brasileira.
17: Boa noite. Avança na Câmara projeto que cria um programa de incentivo à exportação da moda brasileira sustentável. A repórter Maria Neves tem mais detalhes da proposta.
18: A Comissão de Meio Ambiente da Câmara dos Deputados aprovou o projeto que institui o programa Moda Brasileira no Mundo. A proposta prevê ações governamentais integradas para adaptar a indústria da moda às novas exigências sociais e ambientais dos principais importadores de produtos brasileiros. O texto também prevê medidas para promover as marcas nacionais no mercado externo. Dentre as ações propostas estão, por exemplo, a realização de campanhas internacionais de promoção da moda nacional, participação em feiras e eventos, assim como a criação de selos e ações coordenadas de comunicação internacional. A proposta sugere ainda parcerias com plataformas internacionais de moda sustentável e de moda indígena. A inclusão da moda produzida por indígenas e povos tradicionais, assim como da utilização de conhecimentos e técnicas dessas populações no texto, foi proposta pela relatora, deputada Célia Chacriabá, do PSOL Mineiro. A parlamentar argumenta que o sucesso de inúmeros estilistas indígenas atesta a habilidade dos povos tradicionais para a moda contemporânea. Apesar disso, sustenta que, ao que parece, a indústria ignora os saberes ancestrais em aspectos como técnicas têxteis, fibras naturais e tingimentos. De acordo com Célia Chacriabá, apenas 2% dos 1,5 milhão de indígenas que vivem no país atuam na indústria criativa.
19: Estilistas como Veena Ticuna, Patrícia Camaiurá, Dai Molina, que demonstra que moda indígena já ocupa espaço em destaque no Brasil e no exterior. Assim também como Cildo Rick, veste grandes artistas como Anitta, assim como Marina Sena, Mulheres Awanawá, Mulheres Axaninca, Mulheres Machaca, Chacriabá, Ludmila Pataxó, Daru e, sobretudo, a experiência que tive a oportunidade de conhecer, que são mulheres que lutam, porque sabemos que a única ferramenta que mais impulsiona para que as mulheres saiam da situação da zona de violência se chama autonomia financeira.
18: Célia Chacriabá explica que o projeto nasceu da necessidade de que a indústria da moda brasileira se adapte às exigências de importadores, principalmente da União Europeia, que, de acordo com ela, é o maior companheiro de maior valor. Célia Chacriabá explica que o projeto nasceu da necessidade de que a indústria de moda brasileira se adapte às exigências de importadores, principalmente da União Europeia, que, de acordo com ela, é a maior compradora de produtos nacionais de maior valor. A deputada explica que o Bloco Europeu editou uma norma em 2024 que passa a exigir o passaporte digital de produto para têxteis. Para receber o documento, o exportador tem de garantir a rastreabilidade completa da cadeia produtiva, desde a matéria-prima até o consumidor final. Célia Chacriabá relata ainda que a União Europeia vai exigir que as empresas monitorem impactos em direitos humanos e meio ambiente em toda a cadeia de fornecedores. Além disso, o bloco vai passar a pedir comprovação das medidas adotadas para destinação de resíduos têxteis. Ainda, segundo a deputada, todas as demandas entram em vigor em abril de 2021. O projeto, que visa criar incentivos para a exportação de moda brasileira sustentável, ainda será analisado por 4 comissões da Câmara. Da Rádio Câmara de Brasília, Maria Neves.
10: desenvolvimento regional.
20: Pastor Diniz, do União, propõe que parte da economia obtida com a integração de Roraima ao Sistema Interligado Nacional seja usada para reduzir a conta de luz dos consumidores do estado até 2030.
21: Pela proposta, uma parcela da redução dos gastos da conta de consumo de combustíveis seria destinada à modicidade tarifária em Roraima. Pastor Diniz afirma que a medida evita aumentos nas tarifas e corrige uma desigualdade histórica enfrentada pelo estado.
10: Economia.
20: A Câmara aprovou a criação do Orçamento Mulher. O projeto pretende dar mais transparência aos recursos destinados a políticas públicas para as mulheres no orçamento federal. A repórter Silvia Munhato explica.
22: A Comissão de Constituição e Justiça da Câmara dos Deputados aprovou a criação do Orçamento Mulher. A proposta, que deve ser enviada agora ao Senado, obriga o poder público a dar transparência aos programas e ações voltados ao atendimento das mulheres, por meio de quadros anexos nas propostas e nos relatórios de execução orçamentária. O projeto é de autoria dos deputados Laura Carneiro, do PSD do Rio de Janeiro, e Ricardo Aires, do Republicanos de Tocantins. A deputada Laura Carneiro explicou o sentido do texto.
23: Não adianta políticas públicas se nós não tivermos o dinheiro para arcar com essas políticas. O Orçamento Mulher vai, a partir do plano plurianual, a partir da lei de diretrizes orçamentárias, organizar todos os recursos a serem gastos com as mulheres brasileiras.
22: A relatora da proposta na Comissão de Defesa dos Direitos da Mulher, deputada Flávia Moraes, do MDB de Goiás, citou exemplos de ações orçamentárias.
24: E como exemplo a gente pode citar aqui para a educação os CMEIs, né, que vão atender as crianças, para que as mulheres possam trabalhar, as clínicas especializadas em atendimento à saúde da mulher, as ações de enfrentamento e combate à violência contra a mulher, enfim, então são muitas ações específicas que precisam ter investimento, ter orçamento e que, nesse caso, aprovando o orçamento mulher, vão ter prioridade, orçamento bem definido e claro para investimento nessas políticas.
22: De acordo com o texto aprovado, os orçamentos da União, dos estados e dos municípios deverão trazer dois quadros detalhados. O primeiro, chamado de Orçamento Mulher Proposta, deve ser entregue junto com o planejamento anual das ações orçamentárias. O segundo, Orçamento Mulher Execução, será publicado regularmente para que qualquer cidadão possa conferir quanto desse dinheiro foi efetivamente usado. Deverão constar desses documentos as despesas com educação, saúde, assistência social e outras ações em que as mulheres sejam as beneficiárias diretas. O projeto também prevê que o governo federal reúna os dados de todo o país anualmente para avaliar se os esforços dos estados e municípios estão sendo efetivos. Da Rádio Câmara de Brasília, Silvia Minhato.
10: Saúde.
21: Domingos Neto, do PSD do Ceará, é autor de projeto que cria a assistência de transição de cuidados no SUS. O objetivo é garantir que pacientes que receberam alta hospitalar continuem recebendo acompanhamento especializado antes de voltarem definitivamente para a rotina em casa.
20: A proposta de Domingos Neto prevê atendimento em unidades de transição ou por assistência domiciliar monitorada, com foco na reabilitação, cuidados paliativos e treinamento de cuidadores. Na visão dele, a medida evita reinternações desnecessárias, além de liberar leitos nos hospitais.
10: Ciência e tecnologia.
21: Bandeira de Melo, do PV do Rio de Janeiro, apoia a criação da Frente Parlamentar Mista em defesa do Programa Espacial Brasileiro. O colegiado terá como missão acompanhar e propor iniciativas voltadas ao fortalecimento do setor espacial no país.
20: Bandeira de Melo ressalta que o programa espacial envolve soberania nacional, inovação tecnológica e desenvolvimento econômico. A frente também pretende estimular políticas públicas ligadas à defesa, comunicações, previsão climática, monitoramento territorial e aplicações ambientais.
10: Cultura.
21: Comissão de Cultura aprovou a meia entrada para os pais e responsáveis legais por pessoas com deficiência em eventos culturais e esportivos, mesmo sem a condição de acompanhante. A reportagem é de Luiz Cláudio Canuto.
0: A Comissão de Cultura aprovou o projeto que assegura a meia entrada a mães, pais e responsáveis legais por pessoas com deficiência em eventos culturais e esportivos. Pela proposta, cuidadores de baixa renda inscritos no CadÚnico com renda familiar de até 2 salários mínimos também teriam esse direito. O texto final foi elaborado pela relatora deputada Érica Cocai, do PT do Distrito Federal, com base em um projeto da deputada doutora Alessandra Haber, do MDB do Pará. A proposta altera a lei que regula o benefício da meia entrada no Brasil. A exemplo da autora da proposta, a relatora afirma que essas pessoas necessitam de apoio do Estado para usufruir de seu direito à cultura, o que este projeto de lei pretende garantir com o direito ao benefício da meia entrada.
2: É fundamental que nós possamos assegurar a mais plena acessibilidade. É fundamental que nós possamos ter parcerias com a iniciativa privada, com a sociedade civil. Sem inclusão, a gente não tem direito pleno à cidade. Sem inclusão, a gente não tem direito a mergulharmos e vivenciarmos a nossa humanidade na sua plenitude.
0: A Comissão de Cultura acrescentou um único parágrafo à lei para assegurar o direito. O benefício vale para o acesso a salas de cinema, cineclubes, teatros, espetáculos musicais e circenses e eventos educativos, esportivos, de lazer e de entretenimento. A legislação vigente já garante meia entrada às pessoas com deficiência e, quando necessário, a seus acompanhantes. No entanto, pais, mães e responsáveis legais que não estejam na condição de acompanhante no momento do evento não têm direito ao benefício. A autora da proposta, doutora Alessandra Haber, afirma que estudos apontam casos elevados de estresse, ansiedade e depressão entre cuidadores, sobretudo entre mães de baixa renda, que compõem a maioria desse grupo. E barreiras financeiras restringem o acesso dos cuidadores a essas oportunidades, comprometendo um recurso terapêutico de comprovada relevância. A proposta ainda vai ser analisada pela Comissão de Constituição e Justiça. Da Rádio Câmara de Brasília, Luiz Cláudio Canuto.
3: Justiça. Sônia Guajajara, do pessoal de São Paulo, defende a realização de um debate com representantes do governo, do sistema de justiça, de organizações indígenas e de especialistas sobre a criação da Comissão Nacional Indígena da Verdade.
21: Para Sônia Guajajara, a iniciativa pode fortalecer políticas de memória, verdade, reparação e justiça voltadas aos povos indígenas. A deputada afirma que a proposta busca aprofundar a investigação de violações de direitos humanos e ampliar as garantias de não repetição.
3: Rodrigo Valadares, do PL de Sergipe, apoia projeto que define o antissemitismo na legislação brasileira para orientar políticas públicas de prevenção à discriminação. A proposta adota como referência a definição da Aliança Internacional para a Memória do Holocausto.
21: De acordo com Rodrigo Valadares, a proposta estabelece que o antissemitismo é uma forma de racismo, mas não impede críticas ao Estado de Israel. O congressista também garante que o projeto não cria mais tipos penais.
3: Projeto de Rodrigo Gambale, do Podemos de São Paulo, estabelece medidas para garantir o pagamento de pensão alimentícia. A matéria prevê retenção de valores em contas bancárias, restituição do imposto de renda e prêmios de apostas para quitar débitos.
21: De acordo com Rodrigo Gambale, a proposta cria um cadastro nacional de devedores e prevê de forma subsidiária a apreensão de passaporte e da carteira de habilitação. Para as medidas dão mais eficácia para garantir os...
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10: Segurança Pública.
5: Proposta que impede um condenado por homicídio de receber herança de parentes da mesma família está pronta para análise do plenário. A repórter Paula Bittar acompanhou a votação da chamada Lei Suzane von Richthofen na Comissão de Constituição e Justiça.
6: A Comissão de Constituição e Justiça da Câmara aprovou uma proposta que impede herdeiros condenados por homicídio de receber por vias indiretas o patrimônio de outros parentes da mesma família. A proposta estende o chamado Instituto da indignidade aos parentes colaterais até o quarto grau. Pela regra atual, a perda do direito à herança por crime doloso só vale quando o crime é cometido contra o dono dos bens, seu cônjuge, companheiro, pais ou filhos. O projeto foi apresentado com o objetivo de criar a Lei Suzane von Richthofen. Richthofen foi condenada a 39 anos de prisão por planejar o assassinato dos próprios pais em 2002 e hoje cumpre a pena em regime aberto. O caso voltou a repercutir pela possibilidade legal de ela herdar parte do patrimônio de um tio falecido. O texto aprovado estabelece que seguro de vida também não poderá ser pago nesses casos. Segundo a relatora da proposta na comissão, deputada Laura Carneiro, do PSD do Rio de Janeiro, essas modificações, além de trazerem mais segurança jurídica ao evitarem longas discussões judiciais em inventários, garantem que o patrimônio familiar permaneça com aqueles que respeitam a solidariedade inerente aos vínculos de sangue e afeto, compatibilizando a norma aos valores que informam o direito civil contemporâneo. A proposta que impede herdeiros condenados por homicídio de receber por vias indiretas o patrimônio de outros parentes da mesma família ainda precisa passar pelo plenário da Câmara antes de seguir ao Senado. Da Rádio Câmara de Brasília, Paula Bittar.
7: Projeto de Gilvanda Federal do PL do Espírito Santo propõe reforçar o Fundo Nacional de Segurança Pública com recursos das loterias federais. Pelo texto, 10% da arrecadação bruta das loterias, que hoje ficam com a União, passariam a ser destinados à segurança pública.
5: Gilvanda Federal também incluiu no projeto uma nova regra para eventos culturais de médio e grande porte que recebam dinheiro público. Segundo o deputado, pelo menos 25% desses recursos teriam que ser usados obrigatoriamente para pagar a segurança do próprio evento.
7: Kim Kataguiri, do Missão de São Paulo, é favorável ao projeto que proíbe condenados por pedofilia de se aproximarem de escolas, creches, parques e de manterem contato com menores de idade pelas redes sociais. Ele explica que a iniciativa visa ampliar a proteção a crianças e adolescentes.
5: O texto prevê que a justiça estabeleça um perímetro mínimo de distância entre condenados por pedofilia e locais frequentados por crianças, além das próprias vítimas. Kim Kataguiri afirma que a proposta também impede que essas pessoas exerçam atividades com contato direto com crianças.
8: Hoje, infelizmente, uma pessoa condenada por pedofilia pode se aproximar de uma escola, pode se aproximar de uma creche, pode se aproximar de um parquinho, né? E pode mandar mensagens para menores de idade, né? O que, na minha avaliação, é um absurdo, né? Isso jamais deveria acontecer. Hoje, inclusive, um pedófilo pode ter uma creche. Ele pode ser sócio, ele pode ser administrador de uma creche, e esse projeto que eu sou relator visa proibir, né? Se o pedófilo se aproximar de uma creche, mesmo que ele não tenha tido contato com uma criança, vai preso.
7: Felipe Beccari, do Podemos de São Paulo, é autor de projeto que proíbe a distribuição de animais como prêmios em rifas, sorteios e outras ações promocionais. Segundo o parlamentar, a medida busca evitar abandonos e maus tratos decorrentes de adoções sem planejamento.
9: A rifa pode ser legítima para ajudar uma pessoa, alguma questão de saúde, mas os animais não podem ser rifados, porque aquela família que ganha geralmente comprou os números da cartela para ajudar. ajudar a rifa, o propósito da rifa, e não estava preparada para receber aquele animal no seu seio familiar, com uma estrutura, com tempo, com financeiro. Então, animais, esperamos que no Brasil, em breve, não possam ser mais distribuídos como brindes de festas ou qualquer tipo de rifa ou sorteio.
20: Felipe Beccari informa que a proposta surgiu a partir de denúncias envolvendo animais abandonados.
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1: Boa noite.
2: 20 horas.
3: E 43 minutos.
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